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Deus abençoe vocês. Isso aqui é Xane Avião. Essa tá no nosso DVD. Comigo assim, ó.

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2: 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Eu?

0: Suas mina também. Lombra de quê? É não. Tamo com nós aí. Tamo. É. Falou.
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0: Eu uso Schalke, amigo Vinícius, aqui de Paulo de Ferros. Alô, Marcelão, é a marca do Chane Avião.
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forte, eu te busco ansiosamente. A minha alma tem sede de ti, meu corpo te almeja. Como terra árida, exausta, sem água. Assim eu contemplo no santuário para ver a tua força e a tua glória. Porque a tua graça é melhor do que a vida. Os meus lábios te louvam. Salmos de número 63, versículos 1 a 3.

Bom dia. Alô, você querido ouvinte, está no ar para você nesta manhã de segunda-feira, 21 de setembro de 2026. O seu programa Graça sobre Graça, programa da Primeira Igreja Presbiteriana de Parambu.

Você conosco em sintonia, na cidade, no interior, em casa, já no trabalho, você saindo, você chegando. Um excelente dia, uma excelente semana eu desejo a você que sintoniza 87,9 Vale FM. O seu programa Graça sobre Graça, de 6 às 7 da manhã, trazendo música cristã, momento de meditação na palavra de Deus, momento de oração, momento de adoração. Começamos o dia na presença do nosso Senhor, do nosso Criador, do nosso Pai. Vem comigo, eu sou Jana Freitas, com você aqui na locução. Na parte técnica, nós temos a colaboração do nosso amigo Amauri Noronha. Vamos ficar juntos, vamos louvar, vamos adorar. Você que já está de pé, já está aí, né, adiantando as suas atividades para este dia, essa semana que começa. Uma excelente manhã, um excelente dia. Para você que ainda está tentando levantar, vamos. 6 horas, 7 minutos. Vamos levantando, vamos começando a nos organizar. Daqui a pouco você que precisa estar no trabalho, 7 horas. Vamos lá. Cuidar. Vamos cuidar, meu povo. Bora lá. Mais uma semana, um novo dia. Um novo amanhecer. Eu quero abraçar minha amiga que já tá ligada. Ela disse já tá ligada aqui, ó. Bom dia na graça e na paz do Senhor. Bom dia, minha amada irmã Elvira. Bom dia. Que Deus abençoe ela que esteve trocando de idade, né, esses dias. Nossos parabéns. Que Deus abençoe, fortaleça, continue iluminando a sua vida. Um abraço carinhoso para a querida e amada irmã Elvira. Meu xodó. É meu xodó, irmã Elvira. Cheiro. E agora eu descobri, viu, irmã Elvira, que a senhora é tia de uma pessoa que eu quero muito bem. Coisa boa. Então, povo, que eu quero bem. Povo, tudo que eu quero bem. Um abraço pra senhora. E de quem eu falo é da Estânia. Estânia, eu não sabia que era sua sobrinha, mas fiquei feliz em saber. Um abraço pra Rizonete. Bom dia, Rizonete. Já está com a gente também, em sintonia conosco. Deus abençoe sua vida. Excelente semana. Um abraço, minha amada. Vamos de música. A primeira de hoje é O Teu Povo. Novo canto, a canção que toca. Faltou só o negócio aqui. Vamos lá, primeira canção, novo canto. É a primeira, daqui a pouco tem mais. Daqui a pouco também tem Palavra Viva. Hora certa, 6 horas, 8 minutos.

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Bom dia, ei, acordou agora, bom dia, boa segunda-feira, tá de pé, opa, tá pelejando ainda, tá meio que acordado, meio que dormindo, tá com a gente? Então vamos juntos louvar, vamos juntos adorar. É uma nova semana, é um novo dia, é o hoje, chamado presente. Presente de Deus para a sua, para a minha, para a nossa vida. Ele que conserva o fôlego da existência em mim e em você. Então, se nós estamos respirando, vai, enche os pulmões, respira o oxigênio, é o fôlego de vida que está, né, em mim e em você, e que nós somos chamadas, como diz o salmista, todo ser que respira, louve. Louve ao Senhor. Então, comece o seu dia louvando. Olha aí, você teve uma noite para descansar, né? Um teto, um abrigo para estar aí guardadinho, protegido. Tudo é graça. E aí a oportunidade de acordar, despertar. O Senhor lhe dá esse novo dia, esse presente. Então vamos juntos nos alegrar, nos regozijar nele. Você tem lá, você tem família. Lembre-se aí de tantas bênçãos. Talvez esteja preocupado, angustiado por causa de algo. Pois é, eu sei que você tem algo que você deseja, eu também tenho. Mas vamos nos lembrar também de agradecer por tanto e por tudo que nós já temos. Porque se nós fôssemos enumerar, passaríamos muito tempo enumerando aí, detalhe por detalhe, coisa por coisa, né? Tantas bênçãos, bênçãos incontáveis, como diz, incontáveis, não dá nem para contar, né? Tantas bênçãos espirituais, pessoais, familiares, profissionais, enfim, são bênçãos e bênçãos, amém? Um abraço carinhoso para você que está conosco. Quero mandar um bom dia para minha mãe, bom dia mamãe, bom dia pai, bom dia para vocês que estão na serra aí, trabalhando, mais uma semana de farinhada. Que Deus abençoe, guarde, proteja, livre do mal, livrando de acidentes e de incidentes, né? Nas atividades desse lugar aí, que tem a rapadeira, tem o que lava, tem o que colhe, tem o que moe, tem o que. É um bocado de um processo ali. Então Deus esteja abençoando cada um. Abraçar também carinhosamente as amadinhas. É, sexta-feira eu falei com vocês, né? Fiquei lá, depois eu vi no grupo, bom dia, eu digo, eu esqueci de avisar. Eu estive participando ali do momento do Águias de Cristo, que eu faço parte, é um motoclube cristão. Se você não sabe o que é isso, Águias de Cristo, eu faço parte de um motoclube cristão. A gente sai em grupo, né, o clube tem vários integrantes, e a gente usa a moto para nos levar de um lugar para outro, e nesses lugares que a gente chega, a gente evangeliza. A gente evangeliza. Então a gente esteve participando ali de um momento que era convidado todos os. Era o Brasil todo convidado, só que é mais o Ceará, né? O Nordeste, convidado para o Ceará Moto Week. E dentro lá a gente tinha a baia dos que pertencem a um Águias de Cristo. Lá a gente canta, a gente adora, a gente medita e a gente sai para evangelizar. Imagina ali um campo cheio de gente, muita gente que não conhece a palavra. Então, a oportunidade que se criou, né, nesse projeto aí do Motoclube Águias de Cristo, para evangelizar e levar a palavra a outras pessoas. Tem sido bênção na minha vida, principalmente conhecer outras pessoas, também tem sido bênção, outras mulheres, outras mães. A gente tem momento de oração, de testemunho. Bênção mesmo. Tudo é graça também na minha vida. Por isso que eu estive ausente. Você deseja conhecer mais o Moto Clube Águias de Cristo? Tem desejo? Então pode me chamar que a gente tira as dúvidas. Quem sabe você queira andar conosco também. Seria uma graça, uma bênção, né? Uma maravilha. Quero mandar um bom dia para as meninas do Mães da Aliança. Bom dia para Edna. Bom dia, Edna. Bom dia, querida. Bom dia, Zoete. Bom dia, minha irmã. A paz. Bom dia, Rizomar. Um abraço, minha querida. Bom dia, Ivânia. Bom dia para você. Então tá aí, as meninas
ligadas, né? Creio que ligadas aqui. Nós vamos agora meditar. Vamos! Tá pronta? Já tá aí acordada de verdade? Tá acordada, não tá? Olha, a Edna tá mandando aqui figurinha, deixa eu ver. Olha aí. Oh, coisa linda. Eita, mas tá animada, saltitando. Um abraço para vocês, queridas. Nós vamos meditar. Nós vamos para a Palavra Viva. Vamos meditar na Palavra de Deus e eu convido você para nós irmos para a segunda epístola de Paulo a Timóteo. Preste atenção o que diz o texto sagrado. Vamos nos alimentar nessa manhã. Eu quero mandar um bom dia também, me lembrei agora, da Preta. Bom dia, Petita. Acordada, ela disse, até amanhã, 6 horas da manhã. Então, isso quer dizer que ela já foi dormir pensando em acordar 6 horas da manhã para ouvir o programa. Abraço para você também, tá, minha amada? Vamos juntas agora, vamos nos alimentar. Falei agora, me lembrei dela, pensei agora aqui, né, da fala dela. Então, vamos lá. Segunda Epístola de Paulo a Timóteo, capítulo 2, versículo 1. Escute só o que diz o texto. Tu, pois, filho meu, fortifica-te na graça que está em Cristo Jesus. Esse é o texto. Tu, pois, filho meu, tu, pois, filha minha, fortifica-te na graça que está em Cristo Jesus. Então nós queremos ficar com esse texto para a gente meditar juntas. A graça de Deus não é apenas algo que recebemos no momento da conversão. A graça é o lugar onde somos chamadas a permanecer todos os dias. Ei, ei, você aí que está me ouvindo. Está acordada, não está? Está de pé? Olha, você e eu, nós somos chamadas a permanecer todos os dias na graça. Cristo tem em si graça sem medida, mas ele não guarda essa graça para si mesmo. Como um reservatório se esvazia através dos canos, Cristo flui sua graça para seu povo continuamente, porque todos nós temos recebido da sua plenitude. E todas nós, você e eu, temos recebido todos os dias graça sobre graça. Favor imerecido. Que tal você começar a pensar? Deus tem me feito tanto favor. É enxurrada de favor. Que eu nem mereço. Então, a graça que eu recebo e que você recebe é um favor de Deus que nós não merecemos. E todo dia nós somos abastecidos. Ele nos faz favor por cima de favor. Então é graça sobre graça. Parece que ele a tem apenas para dispensá-la sobre nós. Mas Jesus é como a fonte. Imagine uma fonte. Você vai lá, tem a torneira que você abre. Talvez não tenha a torneira, mas tem algo ali que derrama algo. E você vai lá para buscar e não para. Não para, está sempre derramando. Está sempre derramando. Sempre fluindo. Sempre fluindo. Mas você precisa ir até a fonte. Você precisa ir até a fonte para suprir os vazios da sua alma. E aí, quem sabe, seus vasos vazios, seus lábios sedentos de sede, você vai lá para tomar a água, né? Encher os vasos e ser abastecido. Como uma árvore, ele dá frutos doces. Não para ficarem lá pendurados, que linda aquela árvore cheia de frutos doces, mas para serem colhidos por mim e por você, nós que necessitamos, né? Nós necessitamos da graça, então como água, como fonte, como fruto, a graça que seja para nós perdoarmos, né? Para limpar-nos, para preservarmos, fortalecer nossa fé, iluminar nosso caminho, nos animar, nos restaurar, nos consolar, nos fortalecer,
sempre deve vir dele, livremente e sem custo. Não há uma obra da graça que ele não tenha concedido ao seu povo. Não há, querida. Não há. Assim como o sangue que ele flui do coração para todo o corpo pertence igualmente a cada um dos membros, né? O coração está ali bombeando sangue todo dia, toda hora. Não para, não para. Assim a graça do Senhor. Assim as influentes graças do Senhor, que são heranças de cada santo unido ao Cordeiro. E nelas há uma doce comunhão entre Cristo e sua igreja, na medida em que ambos recebem a mesma graça. Eu recebo, você recebe. Do encorajamento, do fortalecimento, do ânimo, a graça de começar um novo dia. Poder levantar, caminhar com as próprias perninhas, ouvir, enxergar, falar, degustar aí de um café, quem sabe você está tomando. Tudo isso é graça. Graça, Cristo é a cabeça sobre qual o óleo foi derramado. Derramado primeiro, né? Mas mesmo o óleo escorre para as orlas das nossas vestes, né? Desce ali nele e alcança nossas vidas. Então até o menor dos santos tem uma unção do mesmo unguento, até o menor dos santos. Pecadores, pequenos, limitados, tem essa graça à sua disposição, sendo derramada todo dia. A comunhão verdadeira é quando a seiva da graça flui do tronco para o galho. E quando é percebido que o próprio tronco é sustentado pelo mesmo nutriente que alimenta o galho. Então nós temos aqui sentidos figurados, né? Quando nós recebemos a graça de Jesus diariamente e reconhecemos com mais constância de que ela vem dele, nós deveremos nos agarrar a ele e desfrutar a felicidade da comunhão com esse Pai, esse Deus, esse amigo tão maravilhoso. Paulo nos ensina aqui: fortifica-te na graça que está em Cristo. Aí, como é isso? Fortificar-se na graça. Isso significa reconhecer que a nossa força não nasce de nós mesmas. Não precisamos viver tentando sustentar tudo com nossas próprias forças. Há uma graça que nos sustenta, nos perdoa, nos renova, nos faz continuar. Então, fortificar-se na graça, como o texto diz para mim e para você hoje, significa buscar em Jesus a energia espiritual e o poder diário necessários para vencer as fraquezas e suportar as dificuldades da vida. Essa expressão é bíblica, não sou eu que estou dizendo, né? Fortificar. Paulo diz a Timóteo e diz para mim e para você: Jana, fortifica-te na graça. Aí diz o seu nome aí, amada. Diz aí seu nome. Diga seu nome. Diga, igual vou dizer o meu. Jana, fortifica-te na graça. Fortifica-te na graça. Fortifica-te em Cristo. Não é em você mesma. Não é na sua força, não é na sua sabedoria, nas suas capacidades. Quantas vezes recebemos as bênçãos de Deus, experimentamos sua bondade e seguimos adiante sem parar para reconhecer: isso é graça. Isso aconteceu, isso aqui é graça na minha vida. Isso aqui é graça. Aí você vai cada dia enxergando com mais nitidez, com mais clareza, que por você mesmo você não seria capaz de tal. Isso é graça na minha vida. Isso é graça. É visível, né? Então, um novo dia. Você acordou hoje. Acordou. Você estava dormindo lá no seu sono profundo. Deus poderia ter recolhido você, mas ele lhe deu a graça de despertar em um novo dia. Isso é graça. Força para continuar. Os dias têm sido difíceis. É luta atrás de luta. É guerra. É provação. É dificuldade. É dor. Eu não sei a sua situação, mas a força, você está de pé ainda por quê? Por causa de quem? Quem é que tem lhe dado força para continuar? Continuar nessa jornada. É graça de Deus. Você caiu em pecado. Reconhece. Está aí, né, triste, envergonhada, um sentimento de culpa.
e recebe o perdão de Deus, quem é que pode perdoar? Deus. E ele lhe perdoa, justificados, pois, mediante a fé. Então, você tem fé que recebeu o perdão? Você crê e você sente isso de fato, de verdade? Isso é graça na sua vida. A oportunidade de recomeçar depois da queda. Opa, caí, pequei de novo. Inclusive, caí no mesmo pecado de novo. Quem sabe você diz: rapaz, eu tinha dito que eu não ia fazer isso aqui. Tá aqui eu de novo cometendo. Eu tinha dito que eu ia guardar minha língua. E tá lá eu falando de novo. Caí de novo. Senhor, me perdoe, Pai. Eu caí de novo nesse pecado. De dar minha opinião quando ninguém pediu. De falar quando eu não devia. De me comportar. Eu tinha dito que não ia mais me comportar daquele jeito. Que eu não ia reagir como tola. Eu tinha dito que eu ia ter domínio próprio. Porque você está confiada, querida, na sua força. Mas quando você tem domínio próprio, controle, mansidão, né? Quando você tem aí a força para resistir a você mesmo, negar a si mesmo, tudo isso é graça. É graça na sua vida. A oportunidade de recomeçar a cada dia. Família, filhos, amigos, igreja, trabalho. Tudo é graça. Pequenos motivos de alegria, grandes motivos de alegria, são expressões da bondade, da graça de Deus sobre a minha vida e sobre a sua vida. Mas existe algo ainda muito profundo que precisamos lembrar. Até mesmo alguns pecados que nós não cometemos. Por exemplo, você não roubou, você não furtou, você não adulterou, você não fez, você não matou, você não fez, você não se prostituiu, você não caiu naquela tentação. Você acha que isso é por força sua? É não. Você diz: eita, fulano caiu naquele pecado. Você também pode cair, viu? Você também pode cair. Não caiu por quê? Porque a graça de Deus é que tem lhe sustentado. Até mesmo pecados que nós não cometemos podem ser testemunhos da graça de Deus sobre nós. Há pecados que nós somos capazes de cometer. Há tentações às quais poderíamos ceder. Há situações em que poderíamos agir de maneira semelhante àqueles que nós muitas vezes julgamos, condenamos. E quando Deus nos preserva de cair nesse abismo, cair nessa armadilha, nós precisamos ter cuidado para não olhar para o outro com superioridade. Sabe? Se achar mais santa, ah, eu não. Rapaz, não cairia no negócio. Cairia, filha. Cairia do mesmo jeito. Ou até pior. Cuidado para não se achar, né? Não se achar demais. Intocável. Incapaz de queda. Cai. Não caiu, não tem caído, porque é graça. É graça do Senhor. Livrando você de você mesma. Talvez a diferença não esteja em nós. Talvez seja a graça de Deus nos sustentando e nos livrando de nós mesmas. Se você que olha para a vida do seu irmão e viu que ele caiu naquilo outro, se compadeça, chore, ore. Peça a Deus que tenha misericórdia daquela vida. Não condene, não se levante para apontar, para acusar. Né? Pronta para atacar, para expor o pecado do outro. Olhe para você. Eu seria capaz de fazer isso aí também. Eu seria capaz. Se não fez, querida, é a graça de Deus me sustentando. Isso deve produzir em nós humildade. Humildade. Isso deve produzir em nós gratidão. Senhor, obrigada, Pai. O Senhor não me deixou cair naquele pecado. Lembra aquela tentação que você quase caía? Não caiu por quê? Porque você acha que você foi forte? Não, foi a graça de Deus sustentando você. Quando conseguimos dizer: eu jamais faria isso, talvez precisemos substituir essa afirmação com outra fala: Senhor, guarda-me, porque eu também sou capaz de cometer tal pecado. Se não fosse a tua graça, Pai, eu poderia sim cair. Se não fosse a tua graça, eu poderia cair. Então, por isso, quando olharmos para a nossa própria história,
não reconheçamos apenas os pecados dos quais fomos perdoadas. Reconheçamos também os pecados dos quais fomos preservadas. Preservada. O Senhor preservou você de cometer tal loucura, né? Diga: Senhor, eu reconheço que é a tua graça na minha vida que tem me sustentado, é a tua graça que me perdoa, é a tua graça que me transforma, é a tua graça que me impede, é a tua graça que me impede, que me segura, que me dá um freio ali, é a tua graça de ser aquilo que sem a tua intervenção eu poderia ser. Querida, meu querido amado ouvinte, Jesus é a nossa esperança, porque a graça não nos deixa entregues a nós mesmas. Aleluia. Glória a Deus. Por isso nós precisamos nos agarrar a Cristo. Fortifica-te na graça que está em Cristo. Quando errarmos, porque nós vamos errar, falhar, pecar, mas quando nós falharmos, corramos para Ele. Quando estivermos felizes, corramos para Ele. Quando estiver tudo bem, é porque Ele está permitindo que esteja tudo bem. E agradecer a Ele. Quando formos tentados, depender unicamente dEle. Desfrutar da graça é desfrutar da presença que nos dá essa graça. Então, reconheça nessa manhã. Eu lhe chamo, querida. Você que medita, que está pensando aí. Você está aí ruminando o que eu estou falando. É, aí você está se lembrando. Sabe aquele dia lá? Foi a graça de Deus que não deixou eu ceder, que não me permitiu cair, que não me permitiu entrar nessa emboscada. Foi a graça de Deus. A graça de Deus que me livrou daquele dia, daquele incidente, daquele acidente, daquela armadilha, daquele precipício, daquele abismo. Foi Deus botando a mão bem ali e não deixando você dar mais um passo à frente. Foi a graça de Deus. Então recorra todos os dias a essa graça. Nada, querida, foi você que fez. Ah, não, mas fui. Não. Até a força, até o dizer o não, resistir. Isso também é graça de Deus na tua vida, que dá força para você resistir à tentação, para você dizer não. Não, não vou não. Isso é graça de Deus visível na sua vida, porque se fosse pelo seu coração velho, seu velho coração, terrível coração, você ia, pulava, mergulhava, se esbaldava na sujeira, no lamaçal, porque nós somos assim. Se a gente for mexer, se for mexer, a catinga sobe, como diz, de tanta sujeira, de tanto pecado, de tanta coisa que a gente é capaz de fazer. Se não fazemos isso, é graça. Você está respirando? Você está viva, isso é graça. Tudo é graça, é favor e merecido. E que esta certeza produza. Que essa certeza produza em nós uma felicidade humilde e profunda. Não somos melhores por natureza. Somos alcançadas, sustentadas, perdoadas e preservadas pela graça de Deus. Amém. Você concorda? Quando você diz amém, você diz que você está concordando. Amém. Então, querida, reconheça e se prostre, se lance rendida, dando graças ao Senhor, louvando, glorificando e agradecendo a Ele por essa fonte que jorra cada dia na sua vida, na vida dos seus, na vida da sua família. Reconheça e esteja com o coração grato. Você tem motivos de sobra, de suficiência para estar alegre, contente, agradecendo a Deus por tanta graça. Coisas visíveis, notórias, que você poderia testemunhar se nós fôssemos sentar agora, particularmente para conversar. Né? Amém? Vamos orar agora?
Vamos juntas falar com Deus.

Soberano Deus, grandioso, bendito e maravilhoso Pai. Ah, Senhor, nós estamos na Tua presença tão agradecidas pela Tua palavra que nos orienta, nos desperta, abre os nossos olhos, os nossos ouvidos.

Muito obrigada, porque o Senhor é quem me preserva, quem me livra de mim mesma, quem me livra da armadilha, da queda, do tropeço. Nesta manhã, Senhor, nós estamos conscientes que tudo é graça. Nos ajude a vivermos a Tua palavra que nos diz: fortifica-te na graça de Jesus Cristo. Que nós possamos ser fortalecidas em Ti e não na força que vem de nós mesmos, porque nós já não temos nenhuma. Mas na força que vem de Ti. Que o Teu Santo Espírito nos conceda força cada dia. Que possamos fixar os nossos olhos em Cristo Jesus, porque de lá é que vem a graça do livramento, do sustento, da proteção. Ó Deus, muito obrigada, muito obrigada, muito obrigada pela Tua palavra, por poder meditar. Muito obrigada, Senhor, muito obrigada pela graça da salvação na pessoa de Cristo, a remissão dos pecados, a justificação. Senhor, isso é tão grande que nós não conseguimos mensurar. Tão grande graça, porque nós, sim, merecíamos o inferno, a morte eterna. Mas por graça, o Senhor nos deu o acesso, a porta, o caminho, que é Jesus, para chegarmos a Ti. A maior de todas as graças foi Jesus. E obrigada, Pai, por se revelar a nós, para que nós pudéssemos Te conhecer, porque nós por nós mesmos também não Te conheceríamos se não fosse o Senhor que tivesse nos alcançado por meio da Tua palavra e nos convencido do pecado e da culpa e reconhecido que só há um Salvador, que é Cristo Jesus. Isso é a maior de todas as graças. Muito obrigada. Muito obrigada. Que o Senhor possa conduzir esta pessoa que ora agora e que está rendida aos Teus pés, Te agradecendo por tudo. Convence cada dia mais, molda cada dia mais, para que vivamos em obediência, em submissão à Tua palavra, livrando-nos do nosso coração terrível, da tentação, da queda, do tropeço, e que possamos também sermos misericordiosas, amorosas com o nosso irmão, com os nossos irmãos que caem. Ó Deus, livra-nos da queda, livra-nos de nós mesmos, de nos acharmos mais fortes ou melhores do que os outros. Livra-nos da soberba do nosso coração. Eu Te oro, eu Te peço, em nome de Jesus, fortifica-nos, fortalece-nos cada dia mais, para a glória do Teu nome, que nós possamos ser luz, sal, o bom perfume de Cristo, onde nós estivermos, para a glória do Teu nome, para que todos saibam e vejam que Tu és o dono da nossa vida. Nós somos servos, escravos, somos Teus filhos, somos o Teu povo. Alcança aqueles que ainda não Te conhecem. Revela-te a eles, ó Deus, pelos nossos familiares, para que eles confessem a Ti também como dono da vida deles, em nome de Jesus. Eu oro e eu agradeço por tudo, hoje e sempre. Amém e amém.

Aí são 6h48, hora certa. Bom dia, você que tá comigo nesta manhã. Bom dia para você, em nome de Jesus. Que a sua semana, a sua vida seja abençoada. Vamos dar uma passeadinha aqui no zap. Olha, a Petita respondeu, tá ligadinha. Bom dia pra Ana, deve ser Ana Valda, né? Bom dia pra Clênis, bom dia amiga, bom dia querida, bom dia pras meninas aqui interagindo no Mães da Aliança. Um abraço, vamos de música. Eu trago com Dorte, Irresistível Graça, é a canção que toca.

0: Você tá ouvindo essa linda canção com Paulo César Baruque. Está adorando, está louvando. Amém. Glórias ao nome do nosso Deus. Vamos chegando ao final do programa, agradecendo o carinho da sintonia, da audiência. Desejo uma segunda-feira, uma semana abençoada, e marcamos o nosso encontro para quarta-feira. Mas amanhã também tem Graça sobre Graça. Você fica na companhia do pastor Valdir Sampaio, tá bom? Forte abraço, fica na bênção. Tchau, tchau.
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1: Oi, olá você, bom dia, bom dia. Tá começando agora o melhor programa da manhã pela 87,9.
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1: É o Manhã Vale Show que está no ar tocando só as melhores músicas. Vamos ficar juntos, hein? Até 11h30, aqui pela Rádio Vale FM. Daqui a pouco eu vou trazer para você horóscopo do dia. Muita música, participação, informação, alegria e entretenimento através das ondas da melhor. Uma manhã maravilhosa, uma manhã alegre, uma manhã diferente. Muita música bacana vai passar por aqui. Quero ver a sua participação, hein? 996647666. É o nosso WhatsApp. 996647666. Quero você junto comigo, hein? Colado. Até 11h30 aqui pela Rádio Vale FM. Bom dia pra quem tá de nova idade hoje, hein? Parabéns. Se tem bolo e Guaraná, Vilma Lima está lá.

0: pano, vamos ficar junto, hein? Desejando pra você uma manhã maravilhosa, uma manhã abençoada. E a gente começa agora, começando uma manhã maravilhosa.
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0: Que galera massa é essa? Muito obrigado, Goiânia. Que Deus abençoe.
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7: Por essa vocês não esperavam, né?

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1: 8:53, 8:53, bom dia. Vamos falar de astrologia para esta segunda-feira, mais uma semana que se inicia, uma semana abençoada, uma semana de paz, de amor e de realizações. Hoje é 21 de setembro, o que dizem os astros para você que é do signo de Áries.
2: E agora, vamos conferir as previsões astrológicas para hoje. Áries, de 21 de março a 20 de abril.
1: Oi, Ariana, bom dia. Deixa eu falar para você, minha amiga, nesta segunda-feira, tudo indica que vai entrar no modo turbo, conquistar seus objetivos e pode ganhar destaque e virar opção para uma promoção ou avançar para um processo seletivo. De quebra tende a selecionar melhor aí, ou melhor, de quebra tende a se relacionar melhor com todos, tá? Com a lua em aquário, à tarde sua vida social promete bombar. Além de fazer novas amizades, tem tudo para melhorar as antigas também. Conversas e encontros podem render ideias e mudanças e apoios importantes. Já no amor, aposta na sua boa lábia e sedução promete despertar o interesse do alvo e virar uns pegas cabuloso. Pode rolar aquela química com um amigo ou uma amiga, se você tem compromisso. E se você não tem compromisso, né? E se você tem compromisso, tendem a rolar muitas trocas de ideias e carícias. A cor para hoje, para quem é do signo de Áries, é preto.
2: E agora, as previsões para Touro, de 21 de abril a 20 de maio.
1: Oi, Touro, bom dia. Deixa eu falar para você, Taurino, para hoje. Hoje é segunda-feira, dia 21 de setembro. A lua na casa 10 à tarde aumenta as suas chances de mostrar o seu potencial, ganhar reconhecimento e se destacar. Suas ideias refinadas prometem fazer sucesso. Pode até rolar uma grande virada na carreira. E olha, falando ainda para quem é de Touro, sua boa estrela promete brilhar. De bônus, astros abrem caminhos de crescimento e trazem pequenas vitórias inesperadas. Tudo indica que vai aproveitar o que vier, mas com os pés bem firmes no chão. Já no amor, segundou com seu charme discreto ativado e sua sinceridade tinindo. É aí que o seu signo tende a ficar mais direto e reto. Pode mandar real para o seu crush ou ao seu amor se dar bem. Romance à distância não está descartado. A cor do dia é verde.
2: Previsões astrais para você que é de Gêmeos, de 21 de maio a 20 de junho.
1: Gêmeos, com uma lábia afiada, contatos, vendas e ideias criativas podem ser um sucesso. Bom dia para fazer entrevistas de emprego também. Trabalho feito com uma lábia afiada, contatos, vendas e ideias criativas podem ser um sucesso. Bom dia para fazer entrevistas de emprego.

0: experimentar ideias, experiências diferentes, né? A cor para hoje é marrom.
1: E agora, os astros falam para quem é de Câncer, de 21 de junho a 21 de julho.
0: Olha, Câncer, reuniões e alianças estão favorecidos. Mas é pela manhã que tudo tem para rolar. Um contato ou parceria capaz de te levar bem longe. Pode ser um dia para superar limitações e aproveitar as oportunidades. Podem rolar viradas importantes, mas devem ser para glorificar de pé. Além de boas ideias e ganhos extras, uma oportunidade afortunada e até financiamento familiar tendem a pintar. Atenção aonde investe sua grana. O dia começa com foco no flerte, rolo, romance. E essa atenção pode resolver qualquer climão e aumentar a sintonia. Da tarde em diante, o clima esquenta e as emoções afloram. Mas tenha cuidado para não passar do ponto. A cor para hoje é amarelo ouro.

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1: Olha aí o que dizem os astros para você hoje. Bom dia, 8 horas 59 minutinhos. Parabéns para você que faz aniversário hoje, segunda-feira, 21 de setembro. Parabéns para os aniversariantes do dia. Hoje quem está aniversariando é a Dona Eva Pereira, é aniversariante de hoje, né, Dona Eva? Parabéns para a senhora, tudo de bom. Que Deus abençoe sua vida grandemente, com muita saúde, muita paz, muito amor. Que a senhora possa aí realizar todos os melhores desejos, tá? A Dona Eva Pereira, ela que é a mãe do meu amigo Geasly Urbano. Ele diz, olha, quero parabenizar minha mãe com muitos e muitos anos de vida, muita saúde, muita paz, felicidades e muitas bênçãos de Deus. E dizer que os seus filhos te amam muito. Geasly Urbano para Dona Eva. Parabéns, viu, Dona Eva? Vou trazer a hora certa e depois eu trago música e depois tem mais horóscopo do dia.
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1: Hora certa em Parambu, pontualmente 9 horas.
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0: 9:23, 9:23. Bom dia. Vamos falar de astrologia, voltando com mais horóscopo do dia. Eu falo pra você que é do signo de Leão.
1: Atenção, Leão, de 22 de julho a 22 de agosto.
0: Oi, Leão, bom dia. Para hoje, Leão, seu empenho, praticidade e produtividade no serviço prometem render melhores rendimentos. Na parte da tarde, pode trocar mais ideias com os colegas e aumentar a clientela e ampliar sua rede de contatos. A lua em aquário? Olha, a lua em aquário pode te levar a se aproximar de quem estimula sua mente, o que promete bons encontros e ótimas conversas, inclusive online. Relações tendem a evoluir, mas passa aí por mudança drástica. A necessidade de conectar com alguém pode falar alto, mas o desejo de liberdade também. Uma pessoa de outra cidade tem chance de te ganhar. Já o romance promete ficar intenso, só evite ficar fazendo cena. A cor para hoje é dourado.
1: E agora, as previsões astrológicas para você que é de Virgem, nascido entre 23 de agosto e 22 de setembro.
0: Seu lado prático e pé no chão tende a ganhar ares criativos, inovadores e também avançados. Pode ser mais fácil criar e pensar para frente, ajustando a rotina e encontrando soluções diferentes para as tarefas ou os chabus. Cuidar de vocês, parecer, tende a ser mais prazeroso do que terminar a lista de afazeres. Na parte da tarde, pode perceber o que o seu corpo está pedindo a fazer mudanças necessárias. Pode querer se divertir com parcimônia, ou melhor, pode querer se divertir com parcimônia e os astros prometem te atender com o love, que é o seu número. Sinal de mudança na dinâmica da relação e intimidade, mas tendem a te tirar da mesmice e fazer aí um bem danado. A cor para hoje, para quem é do signo de Virgem, é cinza.
1: Os astros falam agora para quem é do signo de Libra, de 23 de setembro a 22 de outubro.
0: Oi, Libra! A lua ingressa na casa 5 à tarde traz vibes mais do que ótimas. Além de esbarrar numa oportunidade inesperada, pode dar de cara com alguém que tende a abrir aí uma porta para você. Só segura entusiasmo para não dar bode. A família e o lar pedem, né, atenção, mas você tende a resolver qualquer parada de maneira prática e sem drama. Além de fortalecer sua rede de apoio, tem tudo para fazer novas amizades. Fácil. Se tá na pista, pode conhecer uma pessoa, tudo de bom, numa festa, rolê ou encontro divertido. As chances de uma ficada se transformar em romance são grandes. Se tem um amor, sair da rotina promete reacender a chama. A cor para hoje é branco.
1: Alô, alô, Escorpião, de 23 de outubro a 21 de novembro.
0: Bom dia para quem é de Escorpião para hoje, segunda-feira. Escorpião, manhã favorável para trocar ideias com os colegas, pois promete render boas ideias, projetos e até indicação para um job. Sua capacidade de imaginar e criar tende a fazer sucesso. Pode ter seu trabalho valorizado. Amizades leais e verdadeiras tendem a conversas espertas e fortes emoções, fortalecendo os laços. No lar, a convivência promete ficar livre, leve e solta, mas bagacinha antiga pode voltar à tona. Já no amor, primeiro pode rolar aquela troca de olhares que diz mais do que um textão. Depois, tem tudo para puxar papo, marcar um date e ir envolvendo o seu crush sem pressa. Se tem um love, tende a buscar um diálogo mais racional. A cor para hoje é lilás.

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3: Tá aí o que dizem os astros para você hoje. Daqui a pouquinho eu volto com as últimas casas zodiacais: Sagitário, Capricórnio, Aquário e Peixes. Fica ligadinho que eu volto já já.
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0: minutinhos, 9h55, voltando com as últimas casas zodiacais. Bom dia para você que é do signo de Sagitário.
1: E agora, as previsões astrais para Sagitário, de 22 de novembro a 21 de dezembro.
0: Olha, Sagitário, tudo indica que vai focar nas metas profissionais e vai cuidar melhor do seu dinheiro. O resultado, decisões práticas, reconhecimento e saldo positivo no banco. Contatos e entrevistas mais favorecidos à tarde. Sua segundona tende a ficar mais movimentada na parte da tarde, com facilidade de papear e fazer novas conexões. Pode aprender bastante e ampliar sua rede de contatos. Só tenha calma a influenciar os outros, tá bom? No amor, com um papo soltinho, muita alegria, ousadia e paquera, promete ganhar e velocidade. E o contatinho tem tudo para virar um mozinho. Sua criatividade tende a animar o romance, mas é à noite que o clima esquenta para valer. A cor para hoje é azul turquesa.
1: Previsões astrais para você que é de Capricórnio, de 22 de dezembro a 21 de janeiro.
0: Capricórnio, tende a mostrar serviço e ficar no comando, mas sem ficar batendo no peito. Dia favorável para tomar decisões e planejar o futuro. Com boa lábia turbinada, pode ampliar aí a sua rede e ter êxito em negociações. Dia favorável para encerrar dívidas, negociar débitos e organizar os boletos. As finanças prometem melhorar com ganhos, aumentando soluções. Soluções engenhosas para as contas de casa e mudanças ao lidar com o dinheiro. Com uma presença marcante, tudo indica que vai atrair olhares e com autoestima e confiança bombando, pode sentir segurança para tomar iniciativa. Além de química, tendem a rolar conversas mais envolventes também. A cor para hoje pode sentir segurança para tomar iniciativa. Além de química, tendem a rolar conversas mais envolventes também.

0: vai se abrir para conhecer gente e papear com os seus queridos, o que pode render grandes ideias e colaborações. Segundou com uma força de atração excepcional, o que tende a render uma conexão daquelas ou momentos intensos a dois. Pode rolar aí reconciliação. Agora, se você tá de trelelê com alguém de longe, o romance promete avançar. A cor para hoje é violeta.
1: E agora, as previsões astrais de hoje para quem é do signo de Peixes, de 20 de fevereiro a 20 de março.
0: Oi, Peixes. O trabalho em equipe tem tudo para ser mais eficiente e produtivo. As chances de crescimento são grandes e a tão sonhada promoção pode chegar. À noite, sua imaginação fértil pode render ideias lucrativas. Uma vibe meio xoxa chega ativando aí a vontade de parar, relaxar e ficar em seu tempo sozinha e em silêncio. Os astros mostram que para fazer pausas, podem renovar sua energia, sensibilidade e sua espiritualidade. Meio abusado, seu signo tende a ser o combo perfeito para conquistar e esquentar o clima no amor. Chance de amizade virar romance ou conhecer alguém através de um amigo, viu? Se tem um amor, pode se conectar, né, de maneira incrível. A cor do dia é azul royal.

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2: Olha, bom dia, bom dia. Tá aí o que dizem os astros para você hoje. Bom dia para Antônia lá no Facundo Treias. Bom dia, Antônio. Um abraço para você, para os seus filhos. Bom dia. Uma ótima semana, hein? A semana tá começando novinha que Deus preparou, né? Então vamos aproveitar que Deus tem oferecido de bom aí para as nossas vidas. Traga a hora certa e já já eu volto.
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2: Hora certa em Parambu, pontualmente 10 horas.
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0: Ninguém fica em casa, não.
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1: Henrique e Juliano, você me conhece, eu me conheço. Bom dia para minha amiga Dani. Bom dia para Dani. Ela tá ligadinha na programação, tá participando aqui com a gente. Quero mandar um abraço aqui para ela. Daniele, manda o um recado, minha amiga.
2: Bom dia, Vilma. É a Daniele do Tamboril. Vilma, eu quero pedir. Nada se comparar a ti, moleque, você é vergonha. Eu vou oferecer para o meu esposo, Antônio, meus filhos, Matias e Luiz. Vai para você, para Rosa, vai para a mãe. Não está aqui, mas ela está no meu coração, mas está em Fortaleza, Vilma. E vai para todos os ouvintes que estão ouvindo esse maravilhoso programa.
1: Valeu, Dani, um cheirão pra você, viu? Obrigado pelo carinho. Deus abençoe a dona Chaguinha sempre. E eu vou trazer Moleca Sem Vergonha, especialmente aí pra turma que tá acompanhando a sua da Rádio Vale aqui.
3: Moleca Sem Vergonha.

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3: Henri Freitas.
2: Parece que a gente só brilha no escuro, né?
3: Vamos contar.

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1: 10h57 em Paramu. Bom dia pra você que tá acompanhando o som do 87,9.

0: chama, que bandeirinha gostosa, viu?
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3: Hora certa em Parambu, pontualmente 11 horas.
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3: 11 horas e um minutinho, bom dia para minha amiga Edileuza.
4: Minha linda, eu quero pedir o hino do Flamengo, patrão do flamenguista, pro Luiz Eduardo, que é um flamenguista doente como eu. Um cheiro para todo flamenguista, eu quero pedir esse hino aí.
3: Tá bom.
4: Quero oferecer pro Luiz Eduardo, que é flamenguista, doente do Flamengo como eu. Um cheirão pra você e a Rosa, um abraço. Fique com Deus, Deus lhe abençoe, você e a Rosa.
3: Amém.
4: Você é nota mil.
3: Valeu, Edileuza.
4: Vou visitar você aí.
3: Pareça, um abraço.

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11h24, tá aí Gustavo Lima. E o nome da música é Cama e Coração. Final de programa, quero agradecer você pelo carinho. A segunda-feira, semana, e tá só começando, graças a Deus. E agradecer você pelo carinho. Continua ligado que a Rádio Vale FM tem uma programação muito especial pra você todos os dias. Beijo, fica com Deus e até lá. Tchau, tchau. 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
2: Houston. Alô, Houston, tá autorizado, hein?
3: Guilherme Benuto.

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1: Falta de aviso não foi.
2: Não foi, né?
1: Te avisei.

0: Ilscafo.
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0: Isso é hit, isso é DVD, intuição.
1: Oh, meu Deus, eu amo tanto vocês. Obrigada, minhas amigas, por tudo.
2: Sete, 9.

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2: Boa tarde, são 12 horas agora, mais 28 minutos em Parambu, já estamos de volta com mais um programa informativo aqui através das ondas da 87,9 FM Vale do Puyú. Hoje é uma segunda-feira, dia 21 do mês de setembro do ano de 2026. E atenção para as manchetes que logo mais serão transformadas nos principais destaques para o programa que está começando agora. Corrida ao Planalto. Duas pesquisas divulgadas de ontem para hoje mostram o cenário eleitoral. Hoje ainda tem uma terceira pesquisa a ser divulgada, desta feita a Quest. Duas vítimas de acidentes e homem ferido a facão dão entrada no hospital de Parambu. Confira. Prepare o seu bolso, porque a Enel projeta aumento de 9,4% na conta de luz. Confira tudo aqui dentro da programação. Homem perde a vida em acidente automobilístico em Tauá. A vítima tinha 49 anos. Tempo quente requer consumo bastante de líquidos. Temperatura neste mês está acima do normal. Olha, líderes religiosos criticam fala de presidente Lula sobre a Igreja Católica. Governo Lula é desaprovado por 50% da população brasileira. Outros 46% aprovam. Estas e outras, os senhores e as senhoras acompanharão aqui e agora no seu programa informativo do meio-dia. O Jornal da Vale, que já está no ar.
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2: Muito bem, Cláudio Salles e Faria Júnior, até às 13 horas e 30 minutos, levando as informações para os senhores e para as senhoras que sintonizam o nosso canal 87,9, a sua melhor estação de rádio do universo. Aqui comigo no painel digital, ele, Amaury Noronha, levando áudio de qualidade até o seu rádio receptor. Até as 13h30 as informações estarão acontecendo. Para você que está aí do outro lado acompanhando a programação via rádio, via aplicativo, a gente agradece o carinho, tá bom? É muito bom saber que você está aí do outro lado acompanhando aqui as notícias alvissareiras da nossa emissora. Maria Júnior, boa tarde para você. Como é que passou o final de semana e quais são os destaques em foco para o programa que está começando agora?
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3: Boa tarde, Claudino Salles. Boa tarde, Amaury Noronha. E boa tarde para todos os ouvintes do programa do meio-dia, Jornal da Vale. Estamos no ar a partir de agora, nesta segunda-feira, e traremos as muitas informações do programa de hoje. Final de semana, Claudino, graças a Deus, bem. Estamos de volta com as baterias carregadas, né? Pra gente tá levando aqui as informações, os noticiários dos principais jornais do estado do Ceará, do Brasil e do mundo. Começando agora, trazendo os destaques do Diário do Nordeste, para o programa de hoje. Olha, atenção, atenção, na área de segurança, namorado de Isabelle é procurado pela polícia, mãe dele foi encontrada no cumbuco, caso que tem repercutido em todo o estado do Ceará. Daqui a pouco a gente traz essa informação aqui dentro do programa. Olha, apostadores no Ceará ganharam mais de 620 milhões em loterias federais em 2026. Socorristas irão usar bicicletas elétricas para emergências na beira-mar de Fortaleza. Tem mais. O Brasil tem energia renovável e barata, mas a conta de luz é a mais cara do que a de 77 países. Daqui a pouco vamos com essa informação. Olha, Ponto Poder, eleições 2026. Confira quem são os candidatos a deputado federal no estado do Ceará. Segurança. Isabelle era monitorada pelo namorado e não tinha direito de ir ao banheiro, diz a advogada. Tem mais. Irmão de Isabelle explica motivo da família não ter participado de ato nesse domingo. No site Ceará Agora, e atenção, estudo aponta que Ceará é o segundo estado do Brasil que mais transforma dinheiro público em benefício para a população. Camilo comemora. Olha, tem mais ainda no site Ceará Agora. Daqui a pouco, notícia aqui no programa. Ozeres Pontes reinaugura escola no pé da serra e amplia rede de ensino em tempo integral. Tem mais ainda no site Ceará Agora. Pé de meia, pagamento referente ao mês de setembro inicia nesta segunda-feira. Mais de 390 mil estudantes são beneficiados no estado do Ceará. Ainda mais no jornal O Povo. Segurança pública. Irmão de Isabelle afirma que jovem estava grávida quando morreu. Economia, concursos, 4,1 mil vagas e salários de até 37,7 mil reais. Ceará, município do Ceará, registra temperatura inferior a 18 graus. Olha, política, PF aponta elo de deputado do PL com decisões do STF que beneficiaram prefeitos no estado do Ceará. Pesquisa Atlas Intel traz Elmano com 48,5 e Ciro com 48, tecnicamente empatados. No noticiário local e regional, olha, atenção, atenção para os destaques. Micro-ônibus tomba após colisão na CE-363 em Tauá. Quatro pessoas foram socorridas. Mulher fica ferida após atropelamento na CE-363 na Vila de Guaribas, lá no município de Tauá. Dois acidentes deixaram motociclistas feridos em Tauá na noite da sexta-feira, dia 18. Corpo de Bombeiros de Tauá atendeu 5 ocorrências nesta sexta-feira, dia 18. Homem é baleado durante confusão em festa na Vila de Vera Cruz, lá em Tauá. Tem mais. Motociclista morre após perder controle da moto e bater a cabeça em pedra na região de Santa Teresa, em Tauá. Em Parambu, duas vítimas de acidentes e homem ferido a facão dão entrada no Hospital Municipal. Casos de violência doméstica são registrados em Tauá e Arneiroz. Envolvidos foram conduzidos à delegacia. Homem baleado em distrito de Tauá esclarece local onde ocorreu o fato. Meio-dia e 38 minutos. Essas e muitas outras informações a partir de agora em mais um programa informativo do meio-dia, Jornal da Vale, que está no ar.
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2: Muito bem, Claudino Salles e Faria Júnior. Até às 13 horas e 30 minutos, levando as informações para os senhores e para as senhoras que sintonizam o nosso canal. Olha, a imprensa brasileira não falou em outra coisa de ontem para hoje, a não ser de dois assuntos. Um dos assuntos foi trazer de volta aquela nota do Supremo Tribunal Federal, aonde Alexandre de Moraes dizia nunca ter voado em jatinhos particulares do banqueiro Daniel Vorcaro. Resgataram essa nota do STF, inclusive, uma nota oficial. E ontem, o meu amigo Faria Júnior, Lauro Jardim, de O Globo, trouxe na sua coluna um vídeo aonde aparece Viviane Bassis de Moraes e o próprio Alexandre de Moraes descendo de um jatinho, inclusive um Legacy, Faria Júnior, de última geração. Desceram, fizeram o voo do Rio de Janeiro a São Paulo, ou de São Paulo ao Rio de Janeiro. Ele foi participar de um encontro de autoridades e desceu, né, no ano de 2025, em um jatinho. Agora há pouco a gente trazia, inclusive, essa nota de que agora Alexandre de Moraes, através do escritório da mulher, justificam que fizeram realmente esse voo. A polêmica do momento é essa. Você abre lá o Facebook, você abre o Instagram, você abre lá o X, as redes sociais de forma em geral, o assunto é esse. Porque, segundo o Lauro Jardim, o Alexandre de Moraes mentiu quando dizia que não tinha nenhum envolvimento com o banqueiro. Vocês viram na semana passada aquela palhaçada que foi, aquela sessão lá da Suprema Corte Brasileira, aonde, numa manobra de Flávio Dino, engavetaram, pelo menos por enquanto, uma investigação que poderia ocorrer contra Alexandre de Moraes. Houve uma blindagem ao Alexandre de Moraes, que inclusive foi chamado recentemente para tomar um café pelo próprio Lula. Amigãos do peito, o Alexandre de Moraes e o senhor Luiz Inácio Lula da Silva. Foi ele, o Alexandre de Moraes, o carrasco do 8 de janeiro, inclusive colocou aí dezenas de centenas de pessoas na cadeia por conta de um golpe. Enquanto ele prendia o povo e era chamado de mito, Faria Júnior, né? O mito da esquerda brasileira, ele usufruía do dinheiro desviado de Vorcaro para pagar a sua esposa, que nunca prestou serviço. Por exemplo, só para você ter uma ideia do que é que eu estou dizendo. O banqueiro está preso e não é quem recebeu 129 milhões de reais para defender o banqueiro que está defendendo o banqueiro. Você já viu a Viviane Bastos de Moraes defendendo o Vocaro. Não, são outros advogados, não é ela. Certo? Então não se fala em outra coisa. Você vai para um Fantástico ontem, foi quase meia hora de Fantástico falando sobre esse assunto. Vai para um Bom Dia Brasil, hoje foi o dia quase todo falando sobre esse assunto. Você vai para a Globo News, o assunto só é esse: avião, jatinho, Vocaro, Alexandre de Moraes. Você abre um TikTok, só tem esse tipo de vídeo. Você vai para um Kawaii, só tem esse tipo de vídeo. Você vai para a imprensa, aqui para as notícias de jornais, só tem esse assunto. O outro assunto que também dominou, Faria Júnior, dominou, e é uma polêmica danada, é porque o Lula, em um comício que fez, ele quis dar aula à Igreja Católica. A Igreja Católica, que diga-se de passagem, ainda dá maioria ao presidente Lula quando se trata de divisão de eleições. A Igreja Católica, ou seja, os católicos, não é a Igreja Católica, perdão, os católicos ainda é maioria pro Lula e é minoria pro Flávio. Assim como o Flávio é maioria entre os evangélicos e o Lula é minoria. O que é que o Lula falou, Faria Júnior? O Lula andou conversando pelos cotovelos e querendo fazer revolução. Você está pensando que é o Che Guevara ou coisa parecida, querendo revolucionar a igreja? Ele não está tomando de conta nem do governo dele. 50% dos brasileiros, segundo aqui a pesquisa, não estão aprovando o governo Lula. Aí agora o Lula quer dar pitaco como é que a igreja de Pedro, a igreja católica, deve conduzir, Faria Júnior, as suas questões internas, a sua política interna, ou seja, como é administrada a igreja. O Lula, para querer agradar as mulheres, Faria Júnior, que ainda, segundo as pesquisas, é maioria pro Lula, ele foi conversar miolo de pote, querendo botar a igreja católica no centro de uma discussão. Eu, particularmente, sou evangélico, certo? Também não concordo com esse negócio de pastora. Quem quiser concordar, concorde. Mas, quando a Bíblia fala de pastor, né, eram 100 ovelhas que, juntas do aprisco, que o pastor, ou seja, essa palavra pastor vem de ovelhas, pastor de ovelha. Lá naquele tempo, eu não me lembro, nas Sagradas Escrituras, nem a mulher tangendo ovelha para aqui, para colar naquelas montanhas do Oriente Médio, não. Era pastores. E aí o pastor, ele se tornou pastor por conta disso, né? Era um pastor de ovelhas. E aí é tanto que nós somos, Faria Júnior, considerados ovelhas, certo? Então, quem quiser concordar, é eu que estou dizendo, que eu assino embaixo. Eu não concordo com esse negócio de pastora. Pastora, não. Não existe, não. Para mim não existe. Tudo bem, é pastor. Mas tudo bem, tem igreja que tem pastora, tem isso, tem aquilo. E o que é que o Lula quer, segundo ele? Que a Igreja Católica, Faria Júnior, quebre essa regra. Já prestou uma padra? Não existe. Existe padre, não existe padra.
5: Tem freira, né, Claudinho?
2: Tem freira. São coisas distintas, mas quem prega ali, no caso da igreja evangélica, é o pregador, é o pastor. Quem faz, Faria Júnior, né, a homilia, que é a palavra da missa, pregação, em outras palavras da missa, é o padre, não existe isso. Aí o Lula, para agradar as mulheres, que a mulher tem espaço em todo canto, e não sei o quê, foi conversar miolo de pote, agora comprou uma briga com os líderes religiosos da Igreja Católica. O que foi que o Lula disse desta feita, Faria Júnior?
3: Claudino, líderes religiosos criticam fala de Lula sobre Igreja Católica. O presidente falou sobre celibato e restrição à ordenação de mulheres durante encontro com integrantes da Frente de Evangélicos pelo Estado de Direito. líderes religiosos repudiaram neste sábado, dia 19, a declaração do presidente Luiz Inácio Lula da Silva, do PT, de que a Igreja Católica continuará enfrentando dificuldades enquanto mantiver o celibato e não permitir a ordenação de mulheres como padres e bispos. A declaração foi dada durante encontro com integrantes da Frente de Evangélicos pelo Estado de Direito e convidados dos Estados Unidos e de Cuba no Palácio do Planalto. Lula também afirmou que a Igreja Evangélica ganhou espaço na sociedade brasileira por permitir essas questões. Enquanto a Igreja Católica não acabar com o celibato e permitir que as mulheres possam ser padres, bispas, a gente vai ver a Igreja Católica passar dificuldades. Essa é uma vantagem que a Igreja Evangélica tem. As mulheres são tratadas em igualdade de condições. Depois da fala do Lula, que já se declarou católico, Dom Divaí Araújo de Fonseca, bispo da diocese de Piracicaba, Dom Adair José Guimarães, bispo da diocese de Formosa, publicaram vídeos criticando a declaração do presidente. Nós estamos vendo políticos que tentam dizer até que a igreja precisa fazer, tentam falar até do celibato dos padres, quando deviam estar cuidando do país. Estão cuidando muito mal, afirmou Dom Devaí. O bispo da diocese de Piracicaba, durante uma declaração, também pediu aos presentes que tenham consciência na hora de apertar os botões da urna e que não escolham aqueles que querem acabar com a nossa liberdade. Já Dom Adair disse que fala de Lula não o assusta, porque geralmente os líderes, quando eles são apediutas, querem se meter em tudo. Ele também afirmou que concorda com uma fala do arcebispo do Rio de Janeiro, Dom José Eugênio Salles, né? Que Lula não era um católico apostólico romano, e sim um coático, apostático e romântico, né? Então tá aí, Claudino, tem repercutido. A Frente Católica, parlamentar católica da Câmara dos Deputados, reagiu à declaração de forma similar aos bispos e liberou, na sexta-feira, dia 18, uma nota de repúdio. O texto foi assinado pelo presidente da Frente, deputado Luiz Gastão, do PSD do Ceará, e publicado no seu Instagram. Vamos aqui ler na íntegra essa nota, né? A Frente Parlamentar Católica manifesta seu repúdio às declarações do presidente da República, Luiz Inácio Lula da Silva, a respeito dos aspectos próprios da vida, da disciplina e da constituição sacramental da Igreja Católica. Encontro realizado nesta quarta-feira, dia 16, o presidente fez considerações sobre o celibato sacerdotal e sobre a ordenação de mulheres ao presbiterado e ao episcopado, relacionando essas questões às dificuldades enfrentadas pela Igreja Católica, estabelecendo comparações com outras comunidades religiosas. A Frente Parlamentar Católica reafirma que o diálogo respeitoso entre o poder público e as diferentes tradições religiosas é fundamental em uma sociedade democrática e plural. Esse mesmo respeito recomenda que autoridades públicas reconheçam a legítima autonomia das comunidades de fé para definir, segundo suas próprias convicções, sua doutrina, sua disciplina e sua organização religiosa. Questões como ministério ordenado, o celibato sacerdotal, pertencem à vida e à tradição da Igreja Católica e possuem fundamentos teológicos, sacramentais e eclesiológicos que não podem ser reduzidos a uma comparação de funções ou modelos organizacionais. Manifestantes, portanto, manifestamos nosso repúdio e declarações nessa natureza. o Estado brasileiro e laico, justamente para assegurar a liberdade religiosa e o respeito a todas as confissões. Autoridades públicas podem e devem dialogar com os religiosos, mas esse diálogo precisa respeito à identidade e à doutrina e autonomia de cada tradição religiosa, sem pretender indicar como devem organizar sua vida interna ou compreender elementos próprios de sua fé e tradição. A Frente Parlamentar Católica renova seu compromisso com a liberdade religiosa, com respeito entre as diferentes confissões e a construção de um diálogo institucional pautado pela responsabilidade e pelo respeito mútuo. Então, esta foi a nota publicada neste sábado diante dessa polêmica, ou seja, esse caso que tem repercutido muito sobre a fala do presidente Luiz Inácio Lula da Silva.
2: É, o Lula, que está nesse pleito eleitoral, né, segundo as pesquisas, está um pouco atrás, tem ampla vantagem sobre Flávio Bolsonaro quando trata-se das mulheres. E aí eu acho que o Lula, para agradar as mulheres, que não são poucas por esse Brasil, meu Deus, ele foi, né, pedir, né, que a igreja reveja essa questão do celibato, e não agradou em absolutamente nada os líderes religiosos de todo o território nacional. Para tu ver como uma política é complicada, né? Complicada. E aí, num truco, ou seja, numa resposta ao presidente Lula, os bispos, pelo menos dois deles, disseram, Faria Júnior, que o Lula não está conseguindo nem administrar o país, quanto mais querer dar dica para a Igreja Católica. Eu disse aqui e volto a dizer, né, essa prática de pastora para aqui, pastora para acolá, né, que a gente já vê nas igrejas, eu particularmente não concordo, até porque, mais uma vez repito, segundo as Sagradas Escrituras, eram 100 ovelhas juntas do aprisco que o pastor cuidou, né? E faltou uma e ele foi buscar. Então, essa prática de pastor vem exatamente dos pastores que naquele tempo cuidavam de ovelhas das montanhas e montanhas do Oriente Médio. E aí, de lá para cá, nessa revolução, né, hoje tem pastora, que para mim não é nada assim de extraordinário, porque todo mundo está se adaptando ao povo, quando na verdade o povo tinha que se adaptar a questão religiosa. Mas tudo bem. Porém, eu particularmente não concordo com essa questão de pastora. É, tem pastora? Tem. Tem igreja que tem? Tem. Mas para mim não vale, tá bom? E agora, voltando para o assunto Lula, Lula perdeu uma oportunidade gigante de deixar essa questão da religiosidade de lado e questar ou tentar administrar essa questão política, que é o que, no momento, ele está precisando fazer, Faria Júnior. Estamos aqui com o pessoal do Barateiro.
3: Barateiro?
2: Barateiro. Barateiro vai sortear 5 vale-compras. Faria, você vai ser o cara aí, você vai aí com a dona Débora, que está aqui, juntamente aqui com as assistentes. As assistentes estão aqui. E aí, Faria Júnior, é no cadeado, que é para não ter problema. Tá certo? Aqui é tudo auditado, tudo direitinho, né? Tudo bonitinho.
3: Abrir espaço para dona Débora falar.
2: Quer falar,
3: do
2: dona Débora, um pouquinho?
3: Ou alguma das meninas aí.
2: Se as meninas quiserem falar coisa, falar. Saber como é que aconteceu, quantas pessoas. Sente aqui, amada. Sente aqui. Quero ouvir sua voz aqui. Quero ouvir sua voz. Sente lá, senta lá. Faria Júnior aqui gentilmente está abrindo espaço pra gente bater um papo aqui. São 5 vale-compras, pra gente ver. Só me mostra aqui a tela. Aqui, olha. 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Tá certo? 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Boa tarde, por gentileza, fazer que naquele batuto. Qual é o nome da sua... Qual é a sua graça?
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2: É interessante dizer que aqui é ao vivo, né? Ao vivo, tá aqui a urna cheia de cupons de pessoas que compraram. E é o seguinte, são cinco vale compras. Maria Júnior tá aqui. A Amadinha vai mostrar aqui, olha, o Farias aqui, tá certo?
6: Faria Júnior é o responsável.
2: Faria Júnior é o responsável. Faria Júnior é o responsável pra poder pegar o cupom. Você vai pegar um cupomzinho, vai levar lá pra ela vai aqui fazer o sorteio junto comigo, viu, Faria Júnior? Pegou? Lá do fundo, leva lá pra ela que ela vai me dizer quem é a primeira pessoa. Pegou? Lá do fundo, leva lá pra ela que ela vai me dizer quem é

0: Mais um a ser sorteado, por gentileza.
1: Eita, que isso aqui foi para o interior. Facundo 3, nosso amigo Simeão Pereira, do Facundo 3. Telefone termina com 9611. Facundo 3, o nosso querido cliente Simeão Pereira. Mais um sorteado.
0: Pronto, é o segundo, mostrando bonitinho o cupom, tá aqui, olha. Segundo cliente que comprou e vai levar
1: 200 reais.
0: Vale compras no valor de 200. Faria Júnior, pega lá de baixo, Faria Júnior. Isso. Pronto, mais um cupom.
1: Chegando aqui.
0: Mais um cupom.
1: Mais outro interior, né? Lá Miranda, o pessoal de Miranda.
0: Miranda, terra boa.
1: Jaine Araújo Luz, da comunidade de Miranda. O telefone termina com 4948. Do sítio Miranda, Jaine Araújo Luz, do sítio Miranda.
0: Pronto, é o terceiro. É o terceiro que... Quer registrar, Madinha, aqui, olha. É o terceiro que vai levar... Né? Faltam dois. Pega lá de baixo, Parei Júnior. Dá aquela mexida pra lá, pra cá, pra lá e pra cá. Pronto. Leva lá pra ela.
1: Mais um.
0: É interiorzão também?
1: Esse aqui da Divisão.
0: Interior também. Interior também.
1: E longe. Pedacinho bom. Divisão, nossa cliente Antônia Gomes de Araújo. Telefone termina com 5689. Antônia Gomes de Araújo, lá da Divisão.
0: Levou duzentão em vale compras. Deixa eu ajeitar bonitinho aqui. Tá pronto aí, olha. Pronto. Agora vamos para o Otebo.
1: Quem será?
0: Vai ser sorteado. Né? Vamos ver quem é que vai levar. Esse aí tá bem boladinho, né, Faria Júnior?
1: Quem drobou muito, quem sabe, né?
0: Pronto.
1: De novo, Miranda.
0: Miranda.
1: O do Miranda lá estão com sorte.
0: O Mirandão tá forte.
1: O do Miranda aqui estão com peso. Antônia Pereira Nunes, do Miranda.
0: É do Nunes, Faria Júnior.
1: Telefone termina com 4555.
0: Será que é parente dos amigos aqui em Nunes, Faria Júnior? Talvez, é
1: Antônia
0: Nunes.
1: Antônia Pereira Nunes, lá do Miranda.
0: Pronto, então fechou? Fechou. Vamos lá. Olha lá. Então fechou, Mirandão aí em peso. Né? Os sorteios eles vão continuar, tá certo? Vão continuar. Sim. Agradecer aqui a presença da dona Débora e das colaboradoras. Pois não, Bruna? Mais alguma coisa?
1: Só isso, agradecer a oportunidade. Mês que vem, se Deus quiser, estamos aqui de novo para sortear mais 5 vale compras.
0: Nossa, pronto.
1: Marketing ali. E obrigado a vocês.
0: Pronto, pois a nossa emissora está à disposição de vocês sempre, quando precisar. A gente pode aqui esquecer a data, mas a gente já sabe que é na data do dia 20, né? Aí vocês vêm pra cá, pode vir, escolhe qual é o horário direitinho, pode vir que a gente faz o sorteio aqui.
2: Claudila é a Bruna, né?
0: É a Bruna?
2: É. Apresentou bem a empresa aí.
0: Você viu?
2: Gostei.
0: Aí, Júnior?
2: Gostei. Viu
0: aí?
2: Sim.
0: Tem talento.
2: Desenrolada, tem talento,
0: tem
2: né?
0: Tem talento.
2: Tem que abrir qualquer hora aqui um... Abrir uma promoção aqui.
0: Um abraço pra vocês.
2: Pra escolher uma voz pra compor nossa emissora, eu vou ficar de olho na Bruna, viu, Bruna?
0: Exato. Olha aí. Tá vendo aí? São 13 horas agora. 13 horas agora, mais 4 minutinhos, Parei Júnior. Mais alguma coisa por aí antes da hora certa?
2: Claudino, muitas informações no programa de hoje ainda. Tá aí, realizamos o sorteio lá do Mercantil Barateiro Atacarejo. 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São 5 sorteios mensais. Valendo R$200 cada sorteio, totalizando 5. Então, estivemos com a Débora, a Bruna e todo o pessoal lá do Atacarejo Barateiro, na pessoa do nosso amigo Ailton, proprietário. Nós agradecemos a parceria também aqui com a nossa emissora. Claudino, antes da hora certa, as eleições elas estão se aproximando. Dia 4 de outubro, dia de o eleitor ir comparecer à urna eletrônica e votar. A gente vai estar nesses próximos dias, Claudino, trazendo as informações com mais precisão a respeito do transporte, né, que vai fazer a condução dos eleitores em suas devidas rotas. A gente está aqui com o ofício, portaria número 02/2026, 19ª Zona Eleitoral.

0: trazendo esse ofício e também o roteiro, né? O roteiro, os percursos e horários para transporte gratuito de eleitor no município de Parambu, no estado do Ceará. Então, a partir de hoje, a gente vai trazendo, reforçando dia após dia, o horário e os percursos do carro que irá transportar o eleitorado no domingo, dia 4 de outubro, nas eleições deste ano. 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Dentro das informações no noticiário local e regional, aqui no município de Parambu, Claudio, a informação que tivemos duas vítimas de acidente e um homem ferido a facão. Deram entrada na emergência do hospital aqui do município de Parambu. Plantão policial, a gente destaca essa e outras informações. Informação também, Claudino, período eleitoral, nós estamos véspera de uma eleição, né? Olha, irmão de prefeita de Doutor Severiano, que fica no Rio Grande do Norte, Claudino, ele foi morto a tiros em comício.
1: Ixi.
0: Os suspeitos de efetuarem o crime estavam disfarçados, Claudino. Um vestido de Homem-Aranha.
1: Mas, rapaz.
0: Exatamente. E naquele manifesto ali, na ocasião do comício, acabaram assassinando o irmão da prefeita lá de Doutor Severiano, no Rio Grande do Norte. São informações ligadas à área policial. Teve também uma informação de que a candidata ao governo regional que fica, Claudino, daqui a pouco eu trago essa informação por completa, no Peru, ela também foi assassinada na ocasião de um comício.
1: Ixi.
0: Exatamente.
1: Será que é por isso que o Flávio Bolsonaro tá usando colete? Porque o pai dele levou uma facada maior do mundo. Qual é o escapa?
0: Exatamente, Claudino. A candidata conhecida como La China Polo, ela liderava uma comitiva do partido Sócios e, por volta do meio-dia e 40 minutos, horário local, um homem armado se aproximou e efetuou vários disparos. 5 apoiadores também foram atingidos. Esse fato aconteceu lá no Peru. A candidata, ela, na ocasião de um ato político, ela acabou sendo assassinada. A gente traz essas informações, Claudina, até para que a gente possa ficar atento a essas informações, que nós estamos vivendo num período eleitoral, né, Claudio? Nós estamos véspera de uma eleição e a gente sabe que nós vivemos uma democracia, seu direito lidar de votar em quem você acha que deve votar, da mesma forma a minha pessoa. E muitas das vezes as pessoas entram em discussão, um defende o A, um defende o B, um defende a direita, outro defende a esquerda, um defende o fulano, o outro o cicrano, e muitas das vezes entram em vias de fatos e acaba acontecendo o pior. Então, que você possa ter a sua posição política, respeitar a posição política do seu próximo, e dia 4, comparecer à urna e votar em quem realmente você acha que deve votar, né, Claudinho?
1: É verdade.
0: Não adianta bater de frente com ninguém, querer discutir, querer achar que o seu é melhor do que o meu, e muitas das vezes acaba acontecendo o pior, até o ponto de você acabar perdendo a própria vida. Então, são relatos que acontecem lá fora e a gente traz a informação aqui dentro do programa. Vamos para a hora certa, daqui a pouco mais informações aqui no Jornal da Vale.
1: Muito bem, vamos aqui a hora certa, já mais informações aqui dentro da programação.
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1: 13 horas agora, mais 10 minutos em Paraná.
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1: São 13 horas agora, mais 23 minutos aqui na cidade de Parambu. Faria Júnior, de ontem para hoje, duas pesquisas nacionais foram divulgadas. Eu só não me lembro agora aqui qual é o instituto, Faria Júnior, mas você está com elas aí e eu quero que você me traga. Que saiu ontem, se não me falha a memória, foi a Veritar. E a que saiu hoje, a Nexus, foi a Nexus BTG, Faria Júnior, que saiu hoje. Bom, agora vamos conhecer esses números aqui dentro da programação da 87,9, o seu melhor canal de notícias. Aqui você fica atualizado. Saiu duas pesquisas nacionais, saiu uma ontem da Veritá e saiu uma hoje já da Nexus. Se não me falha a memória, é a Nexus, Faria Júnior. Quais são os placares, Faria Júnior, nas duas pesquisas? Paulinho tá lá antenado, tá doidinho para saber os placares, Faria Júnior.
2: Claudino, 13 horas mais 24 minutos. Lula tem 46 contra 45 de Flávio no segundo turno, diz BTG Nexus. Essa pesquisa ela foi lançada hoje, mas nós temos outra da Veritá também, que a gente traz já já. Olha, essa está fresquinha. Levantamento também mediu a aprovação do governo Lula e rejeição dos principais candidatos à presidência da República. Olha, o levantamento da BTG Nexus, divulgado nesta segunda-feira, 21, mostra o presidente Luiz Inácio Lula da Silva, do PT, numericamente à frente do senador Flávio Bolsonaro, do PL, e o eventual segundo turno da corrida presidencial. Como a margem de erro é de 2 pontos percentuais, para mais ou para menos, ambos estão tecnicamente empatados. Lula tem 46 nas intenções de voto contra 45 de Flávio. A pesquisa entrevistou 2.006 eleitores de 18 a 20 de setembro de 2026. A margem de erro é de 2 pontos percentuais, para mais ou para menos. O grau de confiança do levantamento é de 95%. O levantamento está registrado no Tribunal Superior Eleitoral sob o número BR-00485-2026. O estudo custou R$ 164.888,89 e foi pago pelo banco BTG Pactual. No primeiro turno, os eleitores brasileiros também foram consultados sobre o primeiro turno da corrida presidencial. Lula aparece numericamente à frente, com 40% das intenções de voto contra 37% de Flávio Bolsonaro. A rejeição dentro desse levantamento também mediu os candidatos à presidência. Os resultados mostram que Lula tem 49% de rejeição, enquanto Flávio tem 50%. A aprovação do governo, segundo a pesquisa, o presidente Luiz Inácio Lula da Silva é desaprovado por 50% e aprovado por 46%. Não souberam, não responderam, somam 4%. Em relação à avaliação do atual governo, 45% classificam a administração petista como ruim, péssima, 18% como regular, 35% como ótima e boa. Então tá aí, essa foi a pesquisa lançada hoje, Claudino, da BTG Nexus. Foi a pesquisa lançada hoje. Está fresquinha, né?
1: Está fresquinha.
2: Fresquinha.
1: É.
2: Já outra pesquisa também, que a gente vai trazer agora, mostra o Instituto é o Veritá, né? O Instituto Veritá mostra nesse levantamento que Flávio Bolsonaro está liderando a pesquisa com 45,5 dos votos válidos contra 41,8 de Lula. Aí você diz, você trouxe agora uma que o Lula está na frente com 46, Flávio com 45. Agora você já traz outra pesquisa mostrando Flávio com 45,5 e Lula com 41,8. São pesquisas, são institutos diferentes, mas a gente traz aqui na programação. O levantamento ouviu 40,5 mil eleitores nas 27 unidades da federação, e o resultado diz o seguinte: o Instituto Veritá divulgou uma pesquisa de intenção de voto para a presidência da República, com resultado de 27 unidades da federação no cenário nacional. Flávio Bolsonaro, do PL, aparece com 45,53% dos votos válidos, enquanto o presidente Luiz Inácio Lula da Silva registra 41,76%. A diferença entre os dois é de 3,77 pontos percentuais. O levantamento ele foi realizado entre os dias 10 e 19 de setembro de 2026 por iniciativa própria do Instituto Veritar. Ao todo, foram realizados 40,500 entrevistados, com nível de confiança de 95%, a margens de erro variam entre 2,0 e 3,5 pontos percentuais, conforme a unidade da federação. Os resultados nacionais foram obtidos a partir de ponderação dos percentuais de cada estado pelo respectivo eleitorado oficial, conforme os registros do Tribunal Superior Eleitoral, o TSE. Além de Flávio Bolsonaro e Lula, o levantamento apresenta Augusto Cury, do Avante, com 5,68% dos votos válidos. Na sequência, aparecem Renan Santos, do Missão, com 3,03%, Ronaldo Caiado, do PSD, com 1,84% e Romeu Zema, do Novo, com 0,59%. Então, tá aí, Claudino, essa pesquisa, ela é do Instituto Verita, trazendo esse resultado. Flávio, 45,5. Lula, 41,8.
1: Hoje também tem a Quest. Eu até fiquei juntamente com você, companheiro Parejo, junto a gente, trazer os comparativos. Mas tanta pesquisa que acaba não encontrando ali, né, pra gente fazer comparativo. Hoje vai sair a Quest, viu, Varejo? Hoje vai sair a Quest. A Quest trouxe no último levantamento o Flávio 2 pontos percentuais a mais do que Lula. Aí dessa aqui nós vamos se lembrar. Tava 42 a 40. 40 Lula, 42 Flávio, na última Quest, né? E aí a Quest agora vai ser divulgada hoje. Eu acredito que lá para as 18 horas, Farejo, né, a gente já vai ter o resultado da Quest, né? Para a gente ver, porque a gente não pode comparar pesquisas entre institutos. Não, a gente tem que comparar pesquisa, a evolução é dentro do próprio instituto, né, Farejo? Então vamos aguardar para conferir. A verdade é que o meio de campo está se embolando, né, Farejo? O Lula que já tinha, em junho, por exemplo, 12 pontos de vantagem sobre o Flávio Bolsonaro no primeiro turno. Essa vantagem, segundo esses institutos, está entre 2, 3 pontos percentuais em alguns institutos no primeiro turno. E outros já mostram empate técnico, outros já mostram o Flávio na frente. Então o meio de campo está aí emboladinho, viu? Está bem emboladinho. E vamos aguardar o resultado das próximas pesquisas. Tudo quanto for pesquisa, nós vamos divulgando, Padre Júnior.
2: Pois é, Claudino, o Datafolha já está com pesquisa registrada, né? Essa pesquisa para o governo do Ceará.
1: Isso.
2: É o nosso estado, né, Claudino? É o nosso estado. A gente tem dado ênfase aqui no estado do Ceará porque é o nosso estado. E segundo a informação, o levantamento do Datafolha, o próximo a ser lançado dia 25, vai avaliar os candidatos na disputa pelo Senado Federal, Presidência da República no estado do Ceará, em poucos dias para a eleição do ano 2026. É uma nova rodada de pesquisa que está sendo contratada pelo jornal O Povo, né?
1: Se você contar que nós só temos essa semana e a próxima, Paria Júnior, já que dia do bem, Paria Júnior?
2: Hoje é 21.
1: 21, Paria Júnior. 21, então nós estamos há quantos dias?
2: 14 dias.
1: 14 dias, Paria. Nós temos praticamente essa semana e a outra só, Paria Júnior. Como diz o matuto caçador de tatu, tá com rabo de fora a eleição, né, Paria Júnior? Tá com rabo de fora. Então, se essa pesquisa Datafolha já vai ser para sexta-feira, Paria Júnior?
2: Dia 25.
1: Dia 25? Provavelmente ela vai trazer uma outra na próxima semana também, porque vai anteceder aí o primeiro turno, né, Paria Júnior? Sempre quando vem aí para a reta final, na semana antes, na sexta-feira, no sábado, eles acabam divulgando a pesquisa.
3: E há quem diga que vão até divulgar pesquisa também de boca de urna, né, Faria Júnior?
2: Exatamente. Então vamos aguardar aí.
3: Agora o Instituto de Pesquisa também está vivendo o seu auge, né, Faria Júnior? Está vivendo o seu auge, porque aqui para o estado do Ceará, eleição bem disputada. Para o governo federal, eleição bem disputada. E olha que essas pesquisas que nós estamos trazendo aqui são as registradas, viu, Faria Júnior? São as registradas. Porque tanto os partidos políticos de um lado e do outro fazem pesquisas todo santo dia. Não é negócio de semana, não. É todo santo dia eles mandam fazer, Faria Júnior. Para ver como é que está a oscilação, como é que não está, se sobe, se desce. A expectativa agora para essa quest é se vai ter impacto o anúncio do presidente Lula no aumento lá do Bolsa Família em R$91, Faria Júnior. Será que vai ter impacto? Eu acredito que deva ter. Porque o povo acha bom, né, Faria Júnior? O dinheirinho no bolso,
2: realmente acha bom. Realmente vai prevalecer esse aumento?
3: Vai, sim. Está tudo sob controle. Nada de anormal. Né? Inclusive, o Flávio Bolsonaro, né? Ele desautorizou o Zé Truvão, que entrou com aquela ação. Ele desautorizou. Ele disse que se for eleito, vai cumprir tudo que tiver, tá certo, dentro da lei. Ou seja, se o ajuste for, ele também vai cumprir, não vai retrucar. Pelo contrário, ele até disse que foi pouco o aumento. Viu, Faria Júnior? Então, a turma do Bolsa Família vai ficar sossegada aí, que 91 conto no mês que vem é garantido.
2: Queira ou não queira, Claudino, tem um proveito eleitoral, né, diante de, uma situação como essa. O que o Zé Truvão e talvez outros políticos, outras pessoas que têm influência e podem entrar com um pedido de não valer esse aumento, é a questão que a gente está há 15 dias da eleição, né, Claudinho?
3: Exato.
2: Se você vê,
3: o Renan, né, Santos do Missão, ele entrou, tá certo, mesmo sendo candidato a presidente, ele entrou com uma ação não no Supremo, mas lá no TSE, que é o Tribunal Superior Eleitoral, porque, segundo ele, é uma medida eleitoreira.
2: Exatamente. Se você vê por esse lado, para o povo, é muito bom. Para o beneficiário, é mil maravilha. Para a questão política também, para o atual governo, eu acredito também que é muito bom. Deixa de não ser, né, eleitoreiro uma medida como essa daí. Mas eu vendo o próprio candidato à presidência Flávio Bolsonaro, ele já deixou bem claro que, se eleito for, manterá, né, esse aumento junto ao Bolsa Família. Aquilo que a gente falava aqui semana passada, Claudinho. De pouquinho em pouquinho, daqui a pouco, o Bolsa Família vai chegar a um salário mínimo. Você pode ter certeza. Aí você vai para o salário, o teto salarial do nosso país, anualmente, você tem um aumento aí, chega a ser quanto por cento, Claudinho?
3: Há quem diga que o ajuste, né?
2: O ajuste do salário
3: agora foi de durante esse ano, foi de 7%, né?
2: 7%. O Bolsa Família teve o dobro de porcentagem de aumento.
3: Mais um pouquinho.
2: Né? E mais um pouco. Então, muitas das pessoas, vendo por esse lado, às vezes questionam, né? Porque o atual governo vai tirar proveito disso. E o outro lado vê que pode ter, né, um desgaste por causa dessa medida. Mas bom para o beneficiário, com certeza. É meio maravilha, né, Claudinho?
3: Porque é mais renda. Dinheiro a mais no bolso, circula mais dinheiro, eu vendo mais pão, o comerciante vende mais arroz e o bulão vai trouxendo.
2: E a gente fica naquela expectativa para ver o resultado das pesquisas depois desse anúncio.
3: Não é bom, é para quem vai pagar essa conta, né, Faria Júnior?
2: É difícil.
3: É, para quem vai pagar a conta não é bom, porque aí o governo vai ter que aumentar impostos, né, Faria Júnior? Vai ter que aumentar impostos. Por exemplo, conta de luz vai subir, né, Faria Júnior, um pouquinho? Vai subir aí 9, a Enel já estuda aumentar em 9,4% o preço da energia elétrica. Dá para entender a história do Brasil? Aí o governo dá com a mão e tira com a outra e os dois pés. Aí não tem condição, Faria Júnior. Não tem condição, né? Quem vai pagar essa conta é quem não tá achando muito bom, né? Do pessoal do Bolsa Família. Mil maravilha, parabéns aí para quem está aumentando, para quem se vencer vai continuar com esse aumento. Agora, para quem vai pagar a conta, que são os pagadores de imposto, principalmente a classe média, aí estão chiando pior do que panela de pressão com uns 4 quilos de balinha dentro, Maria Júnior. De feijão.
2: É complicado, Cláudio.
3: Falar nisso, aquele negócio de panela de pressão é perigoso, né, Farei Júnior?
2: Perigoso.
3: É perigoso. Muito mas perigoso. É bem enquanto uma explode, né?
2: Verdade.
3: Mas eu nunca vi uma panela de pressão. É bom, a panela de pressão espocou cozinhando feijão. Geralmente, não, estava cozinhando uma carne. Já prestou atenção, Farei Júnior?
2: Eu já não vi. Já vi vários casos de panela explodir. E as poucas que eu vi foi com feijão, viu, Cláudio?
3: Mas quando não você pergunta, carne, a pessoa diz, não, eu tava cozinhando uma carne, rapaz.
2: As poucas que eu já pude ver foi com balinha
3: fica
2: mesmo.
3: Fica tudo vermelho.
2: Fica marrom.
3: Marrom.
2: Pinta as paredes de marrom.
3: Você
2: chega
3: de
2: lá
3: feijão.
2: E, rapaz, você fez essa...
3: essa pintura.
2: Pô, legal essa pintura aqui. Aí, eu tava cozinhando feijão, na panela explodiu.
3: Ele diz sempre que era carne. Rapaz, eu tava cozinhando uma carne, rapaz, e aí a panela não quer com feijão. Pode prestar atenção.
2: Claudino, já são 13 horas e 40 minutos, mas panela pressão é uma arma, viu, Claudino?
3: Mas se não souber usar, sabendo usar é bom demais.
2: É verdade. Claudino, dando continuidade ao nosso programa, eu quero mandar um abraço, boa tarde aqui pro seu Otávio Monteira. Ontem eu tive a oportunidade de ver ele ali na região serrana.
3: Seu Otavinho.
2: Sempre que vejo ele, Claudino, ele sempre tem aquela alegria imensa quando está presente com a gente e sempre fala a respeito da nossa programação aqui do rádio, nosso programa informativo. É uma pessoa que sempre tem acompanhado nosso trabalho, admirador do nosso trabalho. Ontem mesmo conversando com ele, disse, olha, eu sempre estou ligado lá com vocês, admiro a forma de vocês fazer o programa informativo, essa dinâmica sua junto com o Claudino. E ele também se mostrava muito feliz, Claudino, porque... ficou sabendo que logo aí, num futuro bem próximo, vão estar passando a malha asfáltica ali próximo à propriedade dele, né? Que fica ali na cabeça da Serra da Uruburetama.
3: Que coisa
2: e ele
3: boa.
2: Se mostrava muito feliz. Falei, rapaz, fiquei sabendo que logo vão estar asfaltando essa estrada que liga a cidade até a Serra da Uruburetama. E isso me deixa muito feliz. Está naquela expectativa, né, seu Otávio? Então vamos pedir vida a Deus para a gente ver essas estradas que ligam a região serrana aqui pela Serra da Uruburetama, asfaltada para poder a gente trafegar com mais conforto, né, seu Otávio? Já que a gente faz esse percurso, assim como eu, seu Otávio, quase todo dia eu encontro ele fazendo esse percurso da cidade até a região serrana. Então, um abraço para ele, dona Ineuza, que é a sua esposa, e toda a família nos prestigiando com a sintonia. 13 horas e 42 minutos. Olha, vai ter início no próximo dia 23 de setembro, festa de São Francisco da comunidade Monte Sion. 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Olha, uma colisão envolvendo micro-ônibus e carro de passeio aconteceu na CE-363, próximo ao posto da PRE, na zona rural do município de Parambu. Daqui a pouco, na área policial, a gente traz detalhes dessa ocorrência ali no município de Itauá.
1: Muito bem, a hora certa agora, 13h45, é o nosso programa informativo, o Jornal da Vale, levando as informações para os senhores e para as senhoras que sintonizam o nosso canal 87,9. É bom saber que você está aí do outro lado, acompanhando a programação. Aproveitar, Maria Júnior, se mandando alô aí, deixa eu mandar um alô só para quem, Maria Júnior? Mandar um alô aqui para o seu amigo, rapaz. Seu amigo tá aqui, seu ex-vizinho, parejinho. Luiz. Seu Luiz Lopes.
2: Luiz Lopes. É, fomos vizinhos muitos anos ali na São Francisco, Aldir.
3: Rapaz, e o homem parece estar no formol, parece. Tá do mesmo jeito.
2: Acredito.
3: Tá do mesmo jeito. Nem vai nem vem.
2: Congelou.
3: Ele congelou no tempo. Seu Luiz, meu amado tio, um abraço pro senhor, que Deus te abençoe, tá bom? Eu vi ele, inclusive, foi lá no aniversário da minha primogênita, Rila de Sales, ao lado do meu primo Osiel Cababon danado.
2: Foi na serra ele, Cláudio?
3: Não, ainda nós não tivemos tempo de dar um pulinho lá na serra não, mas se ficar mais tempo nós vamos lá. Então, mandar um abraço aí pro seu Luiz, aproveitar também, mandar um abraço aqui pra tia Neném, também tá por aqui, dois tios do Claudino, viu, Farijão, estão por aqui. É a miudinha, quero bem a ela, viu, Padre Júnior? Gente boa. Tia Neném tá por aqui, um abraço para ela. Acompanhada também de duas filhas da tia, saudosa tia Luzia, né? Estão por aqui também, aproveitando, né? A Mariana Cleide e a filha da Ana Cleide, que me fugiu aqui o nome agora, mas tudo bem. Estão lá também, acompanhando aqui a programação da 87,9. Tem visto também seu amigo Micael Oliveira, Padre Júnior? Eu nunca mais vi o Micael.
2: Vi ele outro dia, passando ali na região de Serra, no serviço da internet, né?
3: Fazendo o trabalho de internet.
2: Fazendo o trabalho dele, ele que é um grande profissional na área, né?
3: Exato. É, acaba bom ele também, né, Padre Júnior?
2: Verdade. 13h47. 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Sexta festa São Miguel Arcanjo, comunidade Traíra, do dia 20 a 29 de setembro. Tema com São Miguel Arcanjo: somos uma família que educa na fé e testemunha o amor de Deus. Hoje, dia 21, segunda-feira, Santa Missa, 19 horas, dedicada aos devotos e devotas de São Miguel Arcanjo, celebrante Padre Donizete Maia. Após a missa, bingo de um carneiro. Então, hoje, você é convidado a participar. Financeiro, bingos e rifas todas as noites, barraca com comidas típicas, campanha do envelope. Objetivo: construir uma sacristia e um banheiro na capela. Comunidade de Traíra desde já agradece a participação de todos. 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
1: Muito bem, já são 13 horas agora, mais 52 minutos em Parambu. Nós vamos direto para Paris Júnior. Muitas outras notícias vão ficar para amanhã, viu? Não vai dar para nós trazer tudo hoje, não. Não, nós só saímos daqui de noite. Vamos direto às notícias do plantão policial.

0: Informações da área policial aqui no programa, 13 horas 53 minutos. E atenção, olha, informação de uma colisão envolvendo micro-ônibus e carro de passeio. Esse fato aconteceu na CE-363, próximo ao posto da PRE, na zona rural de Itauá. Uma colisão envolvendo micro-ônibus Marco Polo, ano 2002, Coprata, e uma caminhonete Fiat Palio, cor branca, ano 2009, foi registrado por volta das 13h40 do dia 18, na CE-363, à altura da localidade de Favela, próximo ao posto da Polícia Rodoviária Estadual, PRE, na zona rural de Itauá. De acordo com os levantamentos feitos no local, o veículo de passageiros pertencente ao seu Antônio do José Valdo, que faz transporte alternativo na linha Tauá-Marruaz, teria sido atingido pelo carro de passeio, que invadiu a contramão. O motorista do micro-ônibus ainda tentou desviar, mas perdeu o controle do volante, vindo a tombar. Fiat era guiado por um rapaz identificado apenas pelo nome de Samuel. Ao todo, 4 vítimas deram entrada na emergência do Hospital Dr. Alberto Feitosa Lima, sendo 2 crianças de 9 e 10 anos e 2 senhoras de 36 e 66 anos de idade, respectivamente, apresentando apenas ferimentos leves. As causas do acidente serão apuradas pelas autoridades competentes. Esse fato aconteceu lá no município de Itauá, no final de semana. A mulher fica ferida após atropelamento na 363, na Vila de Guaribas, também lá no município de Itauá. 2 acidentes deixaram motociclistas feridos em Itauá na noite da sexta, dia 18. Um homem baleado durante confusão em festa na Vila de Vera Cruz, lá em Itauá. A informação, um homem deu entrada no Hospital Alberto Feitosa Lima, em Itauá, por volta das 6h35 da manhã de domingo, vítima de disparo de arma de fogo. A vítima, identificada como José Vieira Santiago Júnior, de 39 anos, segundo relato prestado à equipe médica, ele participava de uma festa na Vila de Vera Cruz, quando teve início uma confusão no local. Júnior informou que apenas ouviu o disparo e, em seguida, sentiu a dor na perna, percebendo que havia sido atingido na região da coxa. Ainda de acordo com a vítima, ele não conseguiu visualizar nem conhecer o autor do disparo. José Vieira Santiago Júnior reside na sede do município de Itauá, trabalha em uma loja de venda de motocicletas. Ele recebeu atendimento médico no Hospital Dr. Alberto Feitosa Lima. O caso será apurado pelas autoridades competentes. Duas vítimas de acidente e homem ferido a facão deram entrada aqui no hospital de Parambu. A informação, o setor de emergência hospitalar do Hospital Dr. Cícero Ferreira Filho registrou até a noite de ontem, domingo, dia 20, a entrada de 3 pacientes, sendo 2 vítimas de capotamento de veículo e uma pessoa ferida por arma branca. Entre os atendidos está Antônio Manuel Lopes, de 24 anos, residente do conjunto Manuel Gomes, foi vítima de um capotamento e apresentou diversas escoriações pelo corpo, além de relatadores. Também deu entrada na unidade Wagner Alves da Silva, de 33 anos, morador da localidade de Mont-de-Sion. Assim como outra vítima, ele sofreu um capotamento apresentando várias escoriações, queixava-se de dores, e acidente aconteceu na 351, na saída da cidade de Parambu, sentido Quiterianópolis. Capotou no local um veículo modelo HB20, placas OJF3A47. Já Miquel Oliveira, 33 anos, residente em Merejos, foi socorrido após ser lesionado por uma arma branca. A vítima sofreu perfuração na região do abdômen, recebeu atendimento médico no hospital. Não foram divulgadas informações sobre o estado de saúde dos pacientes, nem as circunstâncias dos casos. Então, tá aí as informações dentro da área policial. Homem baleado lá em Nutauá esclareceu local e onde ocorreu o fato. Já relatamos a respeito do assunto. Caso de violência doméstica também registrado lá em Itauá e também em Arneiroz. Então foram esses, né, os destaques, as informações dentro da área policial, no plantão policial do programa desta segunda-feira. 13 horas e 58 minutos. Para fechar aqui, Claudinho, o Corpo de Bombeiros de Itauá atendeu 5 ocorrências nesta sexta-feira. O Corpo de Bombeiro Militar de Itauá atendeu 5 ocorrências logo na sexta, envolvendo incêndios em vegetação, fogo em veículo de carga e um capotamento com vítima presa às ferragens. Tá aí, rapaz, o Corpo de Bombeiro trabalhou esse final de semana, né? É um fato que preocupa, Claudinho, são as queimadas, né? Nós estamos aí no mês de setembro, bastante quente o tempo, temperatura, muito vento também, né? Que ajuda a acontecer esses incêndios, focos de incêndio, enfim. Então, nós temos que ter muito cuidado. A partir de então, ou colocar fogo no lixo, no roçado, queimar uma coivara, uma coisa e outra, tem que dobrar atenção, porque, ao contrário, pode gerar um incêndio. E depois que o fogo se alastrar, aí fica difícil para a gente combater. E o Corpo de Bombeiro que se prepare, porque só no final de semana, segundo a informação, o Corpo de Bombeiro foi acionado 5 vezes, ou seja, 5 ocorrências na sexta-feira, segundo a informação. Agora sim, 13h59.
1: Beleza, vamos concluir o nosso programa parabenizando quem hoje está aniversariando.

Muita gente aniversariando hoje, parabéns aqui para Gamedes na Beleza, hoje 21 de setembro, nossa amiga Gamedes. Alô Gamedes, boa tarde para você, feliz aniversário. A Ruth do Poço Cercado, a Ruth hoje ela reside ali na Serra dos Rodrigues, é a esposa do amigo Matias. Ruth, parabéns.

0: Parabéns mais uma vez a todos que estão aniversariando. A gente volta amanhã. Um abraço e até lá.
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0: 14 horas, 1 minuto em Parambu.
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0: Vamos que vamos, Parambu, agora 14:10. Tô chegando no maior show do rádio. Olha, para você que se liga na nossa programação, muito bem-vindo. Segunda-feira, 21 de setembro. O ano é 2026, eu sou Farias Júnior. Eu vou ficar com você aqui na locução, na apresentação de mais um programa da tarde.
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0: você. Vamos essa, 2:11, depois do final de semana, estamos voltando no comando do programa da tarde. Você que está me ouvindo aí pelo som local do seu rádio, na frequência 87,9. Muito obrigado. Você que está aí pela internet, em todo o Brasil, mundo inteiro, me ouvindo pelo site oficial www.fmvaleparambu.com.br. E também pelo aplicativo Rádios Net. Se liga na Vale, se liga na melhor, porque o programa começa agora. 15:00 tem meia hora de música. Daqui a pouquinho vou estar registrando seu aniversário. Que bom, né? Só gratidão a Deus pelo final de semana, pela manhã de segunda já vivida. E grato a Deus por tudo, pela família, pelo trabalho, pelo pão nosso de cada dia, por esse solzão quente que nós estamos vivendo, por esse tempo bom, né? Todo tempo é bom para se viver. Com a permissão de Deus, a gente vai lutando, vai vencendo as dificuldades, os problemas que a vida nos traz, né? Todo dia é uma vitória, é um milagre na nossa vida. Por isso, agradeço a Deus sempre, meu amigo. Obrigado, Deus, por mais uma semana, por mais um programa que começa agora. E as melhores músicas irão tocar para você aqui no show, na sua estação 87.

tá aí você ouvindo ele, Panda, MC, MJ Record, essa música Corpo Nu, né? Só música boa aqui no seu rádio. Panda, Panda, sucesso nacional, né? Panda. Tocamos Igor Ferrari, Botadinha, Cleito e Romário, Chuva de Bênçãos, Patrick Costa, Viciei Nessa Parada, lá no começo Léo Chaves e Gustavo Lima, Me Segurou. Só música boa, hein? 14h28, olha que o programa só começou. Semana também, a gente vai ficar juntos, você e eu daqui, levando as melhores músicas para você ouvir aonde você estiver. 889-9664-7666, esse é o nosso telefone para você interagir e participar. 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E tá com a gente na sintonia do programa, deixa ver. Oi, Farias, tudo bem? Boa tarde, boa tarde. Gostaria de pedir a música Horizonte Azul com Leandro Leonardo. Manda aí um alô para Jandiel e a turma da oficina Dois Irmãos, lá no Monte Sion. E bom, abraço, galera. Muito obrigado pela sintonia. É uma ótima semana para vocês aí. Muito obrigado mesmo por nos ouvir sempre, né? E aqui o ouvinte pede e a gente, na sequência, já toca. 2h30, Horizonte Azul, Leandro e Leonardo.

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0: Now com Wesley Safadão, Silvânia Aquino, agora 14h54 aqui na Melhor. Vamos que vamos, Rádio Mania tocando somente as melhores músicas para você ouvir. A Fórmula do Amor com Kid Abelha, Zé Vaqueiro Flash e Leandro e Leonardo. A música Horizonte Azul. Para a galera lá da oficina Dois Irmãos, lá em Monte Sion. Pediram, conferiram. Falar nisso, Monte Sion que vai começar o seu período festivo, né? A comunidade vai estar em festa agora nos próximos dias, do dia 23 ao dia 2 de outubro. Nós enviamos nosso abraço aqui, toda a comunidade lá do Monte Sion. 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Saúde, você sabe, é tudo na vida do ser humano, né? Por isso, tá com algum problema, procura logo um médico pra remediar, né, esse problema. 14h57.
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0: Vamos que vamos, já já meia hora de música. Mandar boa tarde aqui pro Paulinho e a Corrinha lá no Facundo 3, seu Evaristo, Dona Valda também estão nos ouvindo, todo o pessoal que mora ali no Facundo 1, 2 e 3, Riacho Santo Antônio, seu Duca e Dona Rita, pessoal do Riacho dos Ribeiros, Dona Lugerinda e família também, o nosso abraço. Você que tá aí nas margens da BR-020, pessoal de Cabaceira, Malhada, Cruzeitinha, João da Costa do Feitosa, todo mundo ligado, curtindo a gente. Vila de Pau Preto, Lindeza, alô Miranda, Terra Boa, muita gente me ouvindo lá no Miranda. E a gente manda aquele abração, desejando aí uma tarde maravilhosa e uma semana muito abençoada para todos vocês, tá bom? Segue na Vale, porque já já eu trago meia hora de música. Região Serrana, o nosso boa tarde para você que mora aí. Na região serrana do nosso município. Por mais que o clima esteja quente, o tempo esteja quente, a região serrana é diferenciada, né? Turma tá lá curtindo o som da melhor. Se liga na Vale, se liga na 87,9.
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0: Pontualmente 15 horas.
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São mais de 5 milhões de realizações, você dançando em glória, não é você? Rapaz, obrigado pelo carinho que você tem por mim. E você imita certinho, certinho, né? Ei, amor, quebradeira da peste, deixa eu dar um cheiro em você. Deus te abençoe, segura ela aqui. Quem é? Cadê a mãe dela? Você que é a mãe dela? Rapaz, parabéns, viu? Ela tem um talento incrível.

3:38, né? Tocamos aí meia hora de música para você ouvir aqui na programação da Mais Ouvida. É, Adelino Nascimento toca o telefone. Alô, fala comigo, Natanzinho Lima, Wesley Safadão e Rei Vaqueiro, displicente. Amado Batista, ainda te espero. Léo Foguete, Alguns Defeitos, Guilherme Dantas e Yudi. A música Trauma. Eduardo Costa, Imagina Eu, Zé Neto e Cristiano, Cadeira Cativa. Laércia Dantas, Tem Pitu e no comecinho, Traidor com Zé Vaqueiro e Paula Fernandes. Bala Alojada do Gustavo Lima. Só música boa pra você curtir aqui na tarde da segunda-feira, né? Segunda-feira, daquele jeito, né? Depois do final de semana, a gente retorna na programação para fazer sua alegria acontecer aqui através do rádio. Vou dar boa tarde lá para Porto Alegre, Rio Grande do Sul, capital gaúcha. Muita chuva por lá, segundo a informação do meu primo Naldinho. Está lá na obra, ele juntamente com o Crispim e também o Marcelo. Boa tarde para vocês, né? Que bom, chuva por aí, ao contrário daqui. Aqui, muito calor, muito sol quente nesse momento. Meu primo, um forte abraço para você, muito obrigado pela sintonia, audiência aqui do rádio, tá bom? Fica ligado porque o programa vai até 4 horas tocando a melhor música para você ouvir aonde você estiver.

Horas mais 40 minutos em Parambu. Vamos que vamos. Programa da tarde. 20 minutos para as 16 horas aqui na sua 87,9 FM, a rádio mais ouvida. Olha, convite especial de São Gonçalo. É com muita alegria e fé que convidamos todas as comunidades vizinhas para participarem conosco de uma noite especial de devoção e celebração em honra a São Gonçalo. Vai ser dia 3 de outubro, na casa da Dona Maria Neta, no Riacho Santo Antônio, a partir das 19 horas. Em especial, convidamos as guias, os guias, seu Duca e Pedão, e as cantadeiras Maria, Luísa e Edileuza, para viverem e participarem conosco desse momento de fé, devoção, alegria e tradição em honra a São Gonçalo. Será um momento de fé, união, alegria e confraternização entre todas as comunidades. Venha você, sua família e toda a sua comunidade. Sua presença será muito especial para nós. Contamos com todos vocês. Viva São Gonçalo. Todo mundo convidado a participar. São 3h41 agora. Você que está ligado no programa, muito obrigado. Sandro Lúcio, amor de mãe. O ouvinte pediu e a gente toca.

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0: Vamos que vamos, Rádio Mania, 3:57, 3:04, programa Rádio Mania. Você curtiu aí, Pablo? Você vai ficar em mim, teve Diego e Vitor Hugo, Beijei a Cura. Tocamos também Sandro Lúcio, Amor de Mãe. Vou dar boa tarde aqui para o Cosmo Teixeira, lá na Antônio de Matos. Ele juntamente com a família, sempre me ouvindo, né, Cosmo? Meu primo, gente boa, sempre ligado na programação, né? 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Olha, final de programa, agradecendo muito a você pelo carinho, a sintonia. Grato a Deus por mais uma oportunidade de levar ao ar mais um programa no dia de hoje, né? Amanhã é outro dia. E com certeza eu vou estar aqui novamente depois do Jornal da Vale para comandar o Rádio Mania. Semana só começou. E a gente vai juntinho na programação da mais ouvida do Brasil. Na sequência, muito forró. O programa Rochando Forró não sai da sintonia. Continue ligado. A Rádio Mania volta amanhã. Até lá. Tchau, tchau.
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0: Hora certa, pontualmente 16 horas.
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Muito bem, vamos que vamos. Muito boa tarde, meus senhores. Muito boa tarde, minhas senhoras. Meu povo, muito obrigado pela sua sintonia. Obrigado pela sua audiência. Meus povos e minhas povas, já diz o ditado, né? 4:04, começando agora o Só Forró. Quando você tira aí as cadeiras pro lado, joga os tamboretos pro outro, eu já vou trazendo o melhor do forró pra você curtir. Hoje é segunda, 21 de setembro. O ano é 2026, Faria Júlio e Dona Tapioca. Comanda a partir de agora o melhor programa de forró do Brasil. Segundo, 4:05. Eu sou Faria Júnior da Tapioca. A partir de agora eu vou meter forró no rádio até 5:30. Tira as cadeiras pro lado, joga os tamboretos pro outro, porque o forró toma conta do seu radinho a partir de agora no seu melhor programa de forró do Brasil. Até 5:30, você daí, eu daqui e o melhor do forró. Semana tá começando e o seu programa Rochando Forró já está no ar. 4:05 aqui na cidade.

Vamos que vamos, sou eu com você, agora 4h25, 4 horas 25 minutinhos, tá na Vale, tá na Melhor, tá no Só Forró, tá no programa mais arrochado de forró do Brasil, com ele, Maria Julinão das Tapioca. Fundo do Poço com Brasas do Forró, teve também Máquina do Tempo, Limão com Mel, Zé Vaqueiro, Zé Cantor, Filho do Piseiro, Meu Pai Paga Minha Faculdade, e teve Não Teve Beijo, da Fernandinha, Tony Baldock, O Desprezo Machucou o Coração e O Vento Levou do Calcinha Preta. Quem curtiu aí O Desprezo Machucou o Coração, o Tony Baldock, foi seu Duca e Dona Rita, lá no Riacho Santo Antônio. Pessoal do Riacho Santo Antônio, Facundo, pessoal ali da Baixa Verde, pessoal também curtindo a gente aí nesse pé de serra, a toda a serra da Ibiapaba, o nosso muito boa tarde. 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Alô, Wanda, alô, Wanda, Luizita Cota, Isabel, todo o pessoal bom sempre me ouvindo. O nosso abraço, muito obrigado. Vamos embora, tem forró. Aquele alô, boa tarde pro Naldinho, também o Marcelo e o Crispim, galera lá do Rio Grande do Sul, sempre acompanha o nosso programa, que bom, boa tarde quem tá comigo na sintonia, é o Vanderlei Fortaleza, alô Vanderlei Fortaleza, tá na Bahia, tá lá em Poções da Bahia, sempre ligadinho, Laércio de Altamira também tá com o radinho ligado na sintonia do programa, nossa, boa tarde. Valeu pela sintonia, audiência, vamos embora, tem mais forró no seu rádio? Tem forró sim. E que nós toca pra galera curtir, vamos trazer forró, mandar forró aqui pro pessoal das oficinas, borracharias, onde quer que você esteja. Zé Vaqueiro, Flecha, essa é boa, vamos na sintonia.

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2: Vamos que vamos, você ligado aqui no Só Forró, 4h48. Todo mundo ligadinho. Você que está na sintonia do programa, segundo, 21 de setembro, ano 2026, tarde quente, tempo quente, mas bom para você se ligar no rádio, curtir melhor do forró. Olha, Natan, apaga, apaga, Moicano, toque, toque, toque. Tocamos também os Maluquinhos de Fortaleza, Quando Você Some, Márcia Felipe, Wesley Safadão, Na Cama Compensa, e Zé Vaqueiro, Flash. Vou dar boa tarde aqui pro Juscelino, a Maria e toda a família, lá no Posto Ceará. Ali na BR-020, né? Eu ouvi, né, seu Juscelino? Tempo quente, né, meu patrão? Tá quente demais. É verão, é setembro. E os efeitos do El Niño ainda vai chegar, viu? Segundo as informações. Tá chegando agora pra curtir o programa. Bem-vindo, muito obrigado pela sua audiência, amiga. Olha, deixa eu abraçar aqui o Jandiel e toda a galera boa lá da Oficina Dois Irmãos, ali no Monte Sion, curtindo o programa. 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Parceria certa aqui com a nossa emissora, né? Que bom. Lady Laura Brasas do Forró, manda esse forró aqui pro Agostinho Siqueira, lá no Monte Sion. Alô, Agostinho, meu amigo, gente boa, ouvinte da Vale sempre. Pessoal ali da Citola, pessoal do Feijão Gordo, Extrema, Feijão Gordo, seu Luiz Simão e toda a família.

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1: 17:03.
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0: Vamos lá, isso agora 5:06, 5:06. Eu vou sentado, Júlio Viana. O vaqueiro bom de forró, Igor Ferrari, Botadia, Juarez, Caninana, Sum Preto, Paraíso do Vaqueiro. Júlio Viana, Raíssa Rodada, Ariel Almeida, Cavalo Alado e Brasas do Forró. Lady Laura na pressão do paredão. Só forró pra você, 5:07. Tá na sintonia da melhor, tá bom demais, tá com o lidão das tapioca, vamos juntinho. Até 5:30, tô por aqui, hein? 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

0: 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Continuando, trazendo o Rei Vaqueiro, Tique Tique Boom, aqui do São Paulo.
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5h27 agora, tocamos aí Pedrinho Moraes, teve também Banda Líbanos, Yude Sentimento, Solinho do Desmantelo, Eu Ligo Pra Você do Bom do Brasil e Rei Vaqueiro, Tic Tic Boom, vem aí, Violas Mil Brasil, depois tem o Vale Momento Evangélico, volta amanhã, 16h, com muito mais forró aqui na sua programação. Hoje é segunda, semana tá só começando, que bom ter você comigo. Que Deus nos abençoe, nos guarde, nos livre de todo mal.

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0: Que alegria estar começando agora com você o programa Verdade e Vida, um programa da Igreja Presbiteriana do Brasil, mas um programa feito para você e para sua família. Um programa para abençoar a sua vida. Quero registrar meu carinho, minha gratidão a você pela sua audiência e às igrejas irmãs pelo apoio que têm dado ao programa em todo o território nacional. Hoje, véspera do Dia das Mães, eu gostaria de trazer para você uma palavra sobre as mães. E o tema que eu vou tratar com você é: mãe, cuide de seus filhos. Vamos basear esta mensagem em Êxodo, capítulo 2, versos de 1 a 10. Vamos ouvir a leitura do texto.
1: Uma descendente de Levi concebeu e deu à luz um filho, e escondeu-o por 3 meses. Não podendo, porém, escondê-lo por mais tempo, tomou um cesto, colocou nele o menino e largou-o à beira do rio. A irmã do menino ficou de longe para observar. Desceu a filha de Faraó para se banhar no rio. Vendo ela o cesto, enviou a sua criada e o tomou. Abrindo-o, viu o menino e teve compaixão dele. Então disse sua irmã à filha de Faraó: queres que eu vá chamar uma das hebreias que sirva de ama e te crie a criança? Respondeu-lhe a filha de Faraó: vai. Saiu, pois, a moça e chamou a mãe do menino. Então lhe disse a filha de Faraó: leva este menino e cria-mo. Sendo o menino já grande, ela o trouxe à filha de Faraó. Esta lhe chamou Moisés e disse: porque das águas o tirei.
0: Hoje eu quero então conversar um pouco com você sobre esta data tão emocionante, tão relevante e tão celebrada justamente na nação brasileira, que é o Dia das Mães. Parabéns, mães de todo o Brasil. A Igreja Presbiteriana do Brasil parabeniza você por esse dia. E hoje eu quero conversar com você sobre uma mãe da Bíblia. E esta mãe chama-se Joquebede, a mãe de Moisés. E eu quero destacar aqui algumas verdades preciosas acerca desta mãe. Era um tempo de grande opressão. Era um tempo em que o povo hebreu estava no Egito e, de repente, o faraó, que não conhecera José, percebendo o crescimento explosivo do povo hebreu, resolveu oprimir esse povo com trabalhos forçados, debaixo de chicote, debaixo de terrível e amarga opressão. Se não bastasse isso, tomou a decisão de diminuir essa população hebreia, ordenando às parteiras que matassem todas as crianças do sexo masculino. Quis a providência de Deus que essas parteiras hebreias não cumprissem esse mandato de opressão de Faraó. Então Faraó dá uma outra ordem para que toda criança que nascesse do sexo masculino fosse lançada ao Nilo para serem devoradas pelos crocodilos do Nilo. E é nessa conjuntura de medo, de pânico, de angústia e de dor, de opressão e escravidão, que dois jovens nutrem na alma a esperança e o amor: Anrão e Joquebede. Eles se casam, mesmo nesse ambiente de hostilidade, para ter filhos, mesmo sabendo que seus filhos poderiam ser condenados à morte. E diz a Bíblia que nasce então uma criança. E esse menino era belo e formoso. E seus pais o esconderam durante vários meses, não podendo mais escondê-lo, porque os soldados egípcios vasculhavam as casas. E se encontrasse uma criança do sexo masculino, tinham ordens expressas para jogá-los no Nilo. Então o que que essa mãe faz? Pega um cesto, calafeta-o, coloca o seu filho dentro desse cesto, fecha-o, ordena a irmã mais velha, Miriam, para vigiar esse cesto que é colocado dentro do Nilo, no meio dos carriçais. E é nessa circunstância que a providência de Deus revela tão linda, porque a filha de Faraó vai banhar-se com as suas donzelas nas proximidades desse local. Quando então se avista o cesto, manda uma das donzelas buscar o cesto. Quando abre, é uma criança bela, está chorando. E a filha de Faraó reconhece de imediato que é uma criança hebreia. Miriam se apresenta de imediato e diz: você quer que eu busque uma mãe para cuidar dessa criança? E a filha do faraó disse sim. E Miriam corre, chama sua própria mãe, a mãe do menino. E agora veja você a providência de Deus. Não só agora Joquebede pode criar o seu filho, mas recebe um salário régio para criar o seu filho. E diz a Bíblia que quando o menino já estava criado, por já ter aprendido os grandes princípios e valores da palavra de Deus, que haveriam de guiar esse menino para o resto da sua vida, traz o menino de volta à filha do faraó, e esta lhe batiza com o nome Moisés, porque das águas foi tirado. Eu quero aqui destacar alguns pontos tão importantes. Joquebede passa para a história como uma mãe que não abriu mão do seu filho, que não desistiu de seu filho. Ao nascer, seu filho estava sentenciado à morte. Mas Joquebede e seu marido resolveram lutar por esse filho, a dar um novo destino a esse filho, a não abrir mão de ver um milagre de Deus na vida deste filho. Mas não só fizeram isso, eles tomaram medidas reais, concretas, necessárias, para cuidarem deste filho. Eles acreditaram que Deus podia, na sua rica providência, abrir uma porta, abrir um caminho de salvação para o seu filho. E o Nilo, que foi destinado a ser sepultura de Moisés, acaba se transformando no cenário da libertação de Moisés. Agora Moisés é criado pela sua mãe e recebe o privilégio de crescer no palácio como filho de Faraó, recebendo durante 40 anos toda a instrução das ciências do Egito. Deus, na sua providência, estava preparando Moisés para ser o grande libertador de Israel da amarga escravidão do Egito. Deus honrou a fé de Joquebede. Deus honrou a providência sábia que esses pais tiveram para salvar este menino. E Deus então equipa Moisés com os primeiros anos da sua vida, recebendo instrução da palavra de Deus por meio dos seus pais, instruções essas que vão dar o norte para a sua vida e as grandes decisões da sua vida. E Deus então prepara o palácio de Faraó para ser o berço em que Moisés haveria de ser instruído em todas as ciências da época. E Deus então depois leva Moisés 40 anos para Midian para aprender uma coisa: ele não era ninguém. Os recursos dos homens eram insuficientes para trazer livramento ao povo. Então Deus aparece para ele e o chama para ser o libertador de Israel. Nesse momento, Moisés então vai passar os últimos 40 anos da sua vida liderando o povo pelo grande deserto, entendendo que o plano de Deus é perfeito. A vida de Moisés é dividida em três períodos de 40 anos. Os primeiros 40 anos no palácio de Faraó, aprendendo a ser alguém. Os segundos 40 anos, dos 40 aos 80, no deserto de Midian, aprendendo a ser ninguém. Mas os últimos 40 anos, dos 80 aos 120 anos, Moisés aprende que Deus é tudo, todo-poderoso, para realizar grandes milagres na salvação do seu povo. Toda essa história belíssima Você só pode saber, porque lá atrás tinha uma mãe que não desistiu de seu filho, que lutou pelo seu filho. E eu encorajo você, mãe, a não abrir mão de seus filhos, a lutar por eles, a ver um milagre de Deus na vida deles. Ainda que pareça que seus filhos estejam sentenciados à morte, lute por eles, chore por eles, ore por eles, jejue por eles, não abra mão deles e veja um milagre de Deus na vida de seus filhos, para a glória de Deus. Eu quero orar com você, mãe. Quero colocar a sua vida nas mãos de Deus, para que Deus levante você, para ser uma grande bênção na sua casa, na sua família e na vida de seus filhos. Deus, eu te peço que tu abençoes as mães de todo o Brasil, dando a elas, Senhor, a alegria de lutarem pelos seus filhos e de verem verdadeiros milagres acontecendo na vida de seus filhos, para a glória do teu nome. Em nome de Jesus. Amém.
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0: Reverendo Rodrigo, que privilégio ter o irmão mais uma vez aqui no encerramento do nosso programa.
2: Alegria é toda minha, Reverendo Hernandes, e hoje uma palavra especial às mães, né, que servem aí com certeza de cuidado, direcionamento aos seus filhos em todos os aspectos, né, e também no direcionamento deles para que eles possam aprender a respeito do amor de Deus revelado em Cristo Jesus, né, e como isso é fundamental para a vida das crianças, que desde cedo elas aprendam o quanto elas precisam, né, desse Redentor que pode de fato transformar a vida delas na história e que isso vai ecoar na eternidade. Amém. Né? O nosso abraço, nosso carinho para todas as mães, que elas continuem tendo essa persistência em orar pelos seus filhos, entendendo que Deus ouve a oração e que muito pode a oração de um justo e muito pode a oração de uma mãe. E você que gostaria de rever esse programa ou recebê-lo aí no seu telefone para poder compartilhar com seus familiares, com seus amigos, com seus vizinhos, você pode fazê-lo da seguinte maneira: mande um WhatsApp pra gente, pro programa Verdade e Vida. É só você encaminhar a palavra Vida pro telefone com o código de área 11 947 18 9450. A gente vai mandar essa mensagem que o Reverendo Hernandes trouxe pra gente no dia de hoje pro seu telefone. Você vai poder compartilhá-la com aqueles que você ama, também direcionando as mães a continuarem sempre persistentes em oração pelos seus filhos, porque Deus é poderoso para fazer, para cuidar, para transformar. Não é verdade,
0: Reverendo? É verdade, pastor. Muito obrigado, pastor Rodrigo, pelo privilégio de você aqui no nosso programa.
2: Eu que agradeço.
0: E nós estamos encerrando o nosso programa. Mas, se Deus permitir, estaremos de volta no próximo sábado, neste mesmo horário, e nesta mesma emissora. Deus abençoe sua vida e parabéns, mães de todo o Brasil. Até sábado que vem, se Deus quiser.

0: temor do Senhor é o princípio da sabedoria. Revelam prudência todos os que o praticam. 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
1: Para curar.
0: 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E é com muita alegria, que nós estamos de volta para mais uma semana de programa Vale Momento Evangélico. A sintonia com Deus e com a vida.
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0: o meu rogo a Deus é que Deus abençoe maravilhosamente a sua vida, o seu lar.
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0: Meu abraço para minha querida Tereza, mainha do Farias, que na última semana acho que foram ali a Tauá. Farias levou também a sogra. Eu sei que foi um momento tão bom. Que Deus abençoe essas amadas. E é a mainha da Ana e a mãe do Faria Júnior.
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0: Então, boa noite, Rosimário e Wanda. Rosimário tá gostando dessa canção, tá, Rosimário? Então dedico essa canção para você, para Wanda, a Cleonide, Márcio. Vamos ouvir essa belíssima canção. Nani Azevedo cantando O Melhor Desta Terra.

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0: É bênção, é bênção no céu. Lembrar que logo mais às 19 horas haverá uma reunião departamental ali no ponto de pregação da Queimada Grande. As amadas da SAF, da nossa igreja, estarão ali. E eu sei que é uma reunião maravilhosa. Elas também querem contar com a presença de cada uma das amadas aí do conjunto da Queimada Grande, aí também do Recreio, Bairro Beleza. Então, as queridas e amadas, não esquecer deste compromisso às 19 horas ali no ponto de pregação da Queimada Grande.
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0: E também lembrar que hoje à noite nós, os homens da nossa PH, estaremos ali na casa do nosso querido presbítero Wellington e da nossa irmã Vanessa. E o Calebzinho, né? E esses estarão nos aguardando para essa reunião de oração, estudo bíblico, de confraternização. E que cada um dos amados possam ter este prazer de estar com nosso querido presbítero Wellington e família.

0: querido Geraldo, é o homem da limpeza, ele que tem o prazer também em ouvir o programa Vale Momento Evangélico. Fico feliz por isso, tá bom, seu Geraldo? Deus abençoe todos os garis aqui na nossa cidade de Parambu.
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0: Meu, boa noite, minha querida Maria Dió, essa também.
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0: Sempre prazer de estar na escuta do programa. Deus abençoe, conceda saúde à minha amada e abençoe também toda a família.

0: A minha querida irmã Elcina e família.
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0: Pra irmã Neuza, Otávio, Vanderlei, sua esposa e os demais da família.

preciosa canção. Deus abençoe. E tem uma também aí, a Calma e Descansa. Já a gente passa essa aí, Farias. Nós temos aqui uma canção, dedico também esta canção à minha querida irmã Neném. Eu acho que a irmã Neném chegou de viagem. Que Deus muito abençoe. Vai para minha querida Onélia. E o meu abraço, meu boa noite, Claudino Salles. Eu sei que ele e a sua amada estão tão felizes, né? Deus agraciou a preciosa, como é o nome dela, que tem hora aqui? A Isadora. Será uma futura doutora também. Meu querido Farias, no momento que eu soube hoje, eu, é claro, logo entrei em contato com o Farias, ou com o Claudino, porque eu sei que o desejo que o pai tem é ver os seus filhos, né? Como se diz, a cada dia, caminhando com os próprios pezinhos deles. E os pais são aquele suporte. Eu sei que o Farias é assim para com os filhos. E o Claudino também, eu sei que ele tem um amor muito grande pela família dele. Então, fica aqui as minhas felicitações para Isadora. Que Deus abençoe na ida dela para Quixadá. Que tudo venha transcorrer para o bem dela, para esta profissão a quem Deus está presenteando a ela. E que esta família cada dia renda graças ao Senhor, glorifique ao Senhor, porque nós só chegamos em algum lugar se Deus assim nos conceder. Deus seja com essa formatura e que ela venha ser exercitada para o bem do próximo e para a glória do nosso Deus.

18h23, né? Estamos com o programa Vale Momento Evangélico, a sintonia com Deus e com a vida. E abraçar aqui a nossa querida de Lourdes. Eu tive a felicidade na tarde de hoje, quando a Fel diga, pô, vou deixar aqui umas latinhas de areia ali na casa da de Lourdes, a filhinha dela nos comprou. E ao chegar lá, até fui eu mesmo fazer a entrega, fui tirar ali em alguns baldes, que é só, tem aqueles que usa para o gatinho, né? Fazer as necessidadezinhas dele e depois dar aquelas escadazinhas. Aí tive o prazer de abraçar a minha querida de Lourdes. Estava ali o seu filho também. É ouvinte do programa. Então fiquei muito feliz. E depois vou retornar ali para uma visita. A de Lourdes é casada com o saudoso Tibúrcio. Ela está com 92 anos. Pessoa muito querida, muito amada. E precisamos, é claro, assistir mais essas pessoas. 92 anos, mas está lúcida. É claro que não tem condições de estar indo para um canto e para outro, mas ali na casinha dela. E isso ainda faz algumas atividades no seu lar, sempre com a companhia da sua filha, também do seu genro, do seu filho. Então fica aqui o meu abraço para a tia de Lourdes. Que Deus abençoe toda a família

0: noite, minha querida Zefine, a Thelma, o Sérgio. Eu sei que estão felizes aí. Eu acho que o Natanael tá por aqui, viu? Vê ele assim meio de longe. Deus abençoe toda a família da nossa querida Zefinha. Eu, boa noite, Rodrigo, Naldini, os filhos ali no bairro, beleza?
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0: E lembrar todas as amadas que fazem a SAF. Hoje à noite haverá reunião departamental ali no ponto de pregação da Queimada Grande, às 19 horas. E nós, os homens, estaremos nos reunindo na casa do presbítero Wellington. Então, conclamamos aos demais homens para nós nos fazermos presente para mais essa reunião de oração, estudo bíblico, momento de confraternização, em louvor e adoração ao Rei dos Reis, Senhor dos Senhores.

Canção do Céu. Temos aqui, boa noite, irmão Paulo. Peço todos os hinos do programa para curtir com os meus filhos, meu esposo, e ofereço também para o Tico e família ali na Serra dos Lopes. E também para você e família, também para o Farias e família, assim na Eliane, ali na Serra dos Lopes. Essa é uma ouvinte fiel e ficamos muito felizes por isso, tá bom, Eliane? Deus quiser, logo, logo, a gente poder também ir até o seu lar, agradecer a Deus. Eu sei que Deus concedeu tamanho milagre, né, para a sua vida, e isso é motivo de tamanha alegria. Meu boa noite, Daniele, Chaguinha, esposa da Daniele, também os filhos, né, ela que foi agraciada. A Daniele está esperando uma criancinha, né, novo bebê. E isso é algo que a gente se alegra. Deus a cada dia abençoe e lhe conceda muita saúde nesta gravidez, Daniele, tá bom? Felicidades para você, de uma maneira especial para sua maninha, com todas sortes de bênçãos celestiais.

Farias, antes da reflexão, tem aí Eu Te Escolhi, na voz de Gerson Rufino. Vamos ouvir essa canção. E depois da mensagem, há uma canção, Eu e a Minha Casa. Serviremos ao Senhor, na voz de André Valadão. Então vamos ouvir logo essa canção, depois a reflexão. A gente trará algumas canções depois.

Carambu 18:38 e agora vamos trazer a reflexão da palavra de Deus com base em Mateus capítulo 7, versículo 13, em que diz: entrai pela porta estreita, porque larga a porta e espaçoso o caminho que conduz à perdição, e são muitos os que entram por ela. Meus queridos, a gente dá até para parar um pouquinho, assim, a gente não falar, ficar assim um pouquinho, dizer assim, rapaz, vamos ter aqui um minuto de silêncio. Por qual motivo? Por qual motivo? Meus queridos, temos que parar para pensar, refletir sobre a nossa eternidade, sobre em qual caminho nós estamos caminhando. Eu estou numa caminhada. O Farias aqui está numa caminhada. A esposa dele, os filhos dele, os meus filhos, você que me ouve. E no final desta caminhada, a Bíblia diz que após a nossa morte, segue logo seu juízo. Ou iremos para o céu, ou para o inferno. Eu sei que quando a gente fala inferno, é uma palavra tão, não é verdade? Até já deixa tão claro que é tão, uma palavra tão feia. Mas, por muitas vezes se fala aqui na própria palavra de Deus. Se nós pararmos um pouquinho e observarmos o que diz Lucas, quando morreu o rico e morreu também um que ele era um homem que contraiu, tinha a doença das chagas. Ele, é bom a gente ler aqui um pouquinho, porque aí fica mais claro para nós. Lucas 19, a partir, deixa eu procurar aqui, que eu já estou em Lucas. Volta aqui um pouquinho a parábola do jovem rico, a parábola do filho pródigo. Vamos passando aqui. Pronto. É Lucas 16. Eu vou ler também esse texto, é tão importante. Porque diz assim: ora, havia certo homem rico que se vestia de púrpura e de linho finíssimo, e que todos os dias se regalava esplendidamente. Havia também certo mendigo chamado Lázaro, coberto de chagas, que jazia à porta daquele, e desejava alimentar-se das migalhas que caíam da mesa do rico, e até os cães vinham lamber-lhes as úlceras. Aconteceu morrer o mendigo e ser levado pelos anjos para o seio de Abraão. Morreu também o rico e foi sepultado. Aí diz aqui, Farias, olha, no inferno, estando em tormentos, levantou os olhos e viu ao longe a Abraão e Lázaro no seu seio. Então, clamando, disse: Pai Abraão, tem misericórdia de mim e manda Lázaro que molhe em água a ponta do dedo e me refresque a língua, porque eu estou atormentado nessa chama. Está vendo? Mostra aqui que esse aqui trilhou um caminho, mas um caminho espaçoso. Um homem rico, um homem que confiava tão somente nos seus bens, confiava até, podia confiar na sua saúde. Na hora que dissesse: opa, eu preciso de um médico, eu tenho um médico. Eu tenho um plano de saúde que cobre tudo, né, Farias? Mas um dia ele também veio a falecer.
E esse mendigo também ele trilhava por um caminho. Era o caminho estreito. Esse rico aqui trilhava pelo caminho largo e espaçoso. Não quer dizer também que todos os ricos, andam por esse caminho largo e vão para o inferno e esse lugar de tormento. Não. Vai depender em quem nós depositamos a nossa fé, a quem nós entregamos a nossa alma. Porque, meus queridos, está aqui, continuando, disse porém Abraão: filho, lembra-te de que recebeste os teus bens em tua vida, e Lázaro igualmente os males. Agora, porém, aqui ele está consolado, tu em tormento, está vendo? Aí ele diz aqui, Farias: e além de tudo isso está posto um grande abismo entre nós e vós, de sorte que os que querem passar daqui para vós outros não podem, nem os de lá para nós. Um dia quem estiver no céu, para sempre. Quem for para o inferno ficará lá também e será atormentado para sempre. Não dá para a gente parar um pouquinho, pensar, repensar e dizer em qual caminho eu estou andando, para onde eu vou após a minha morte. Ou então é dizer assim: não, eu vivo como eu bem quiser e Deus é quem sabe. Não, nós temos que também ter essa certeza. Se eu vivo uma vida aqui sem compromisso com Deus, sem temor a Deus, fazendo o que eu bem quero da minha vida, como é que eu vou ter Jesus lá, salvação, morar com Cristo, se eu não vivi com Ele aqui? E isso, a salvação é algo individual. Farias aqui, eu sei que ele pode chegar para mim, falar, me orientar, me apontar o caminho, alguma coisa, mas a decisão, eu vou tomar um sim ou não. Ele também da mesma maneira, você que me ouve da mesma maneira. E a Bíblia diz que um dia cada um dará contas. E meus queridos, continuando aqui, no momento que ele disse que está posto um grande abismo, aí ele diz aqui: então replicou o pai, eu te imploro que o mandes à minha casa paterna, porque tenho 5 irmãos, para que lhes dê testemunho, a fim de não virem também para este lugar de tormento. Está vendo aqui? A preocupação dele já era com seus irmãos, com a sua família que ficou aqui. Aí respondeu-lhe aqui Abraão: eles têm Moisés e os profetas, que ouçam-nos. Mas ele insistiu: não, pai Abraão, se alguém dentre os mortos for ter com ele, arrepender-se-ão. Aí Abraão, porém, lhe respondeu: se não ouvem a Moisés e aos profetas, tampouco se deixarão persuadir, ainda que ressuscite alguém dentre os mortos. Você que me ouve, não brinque com a vida. Leve a sério a sua vida. Saiba que um dia você, eu, cada um de nós teremos que dar contas a Deus. Então, meus queridos, olha aqui esse texto em que diz: entrai pela porta estreita, porque larga a porta e espaçoso o caminho que conduz à perdição, e são muitos os que entram por ela. Jesus aqui, ele finalizando o Sermão do Monte, ele então trouxe uma explicação poderosa aqui, porque a vida é feita de escolhas. Não somos o que sentimos, nem o que falamos, mas o que nós praticamos no nosso dia a dia. Você tem vida de oração? Você tem tido o prazer de ir à casa do Senhor e adorar somente a Jesus? Você tem vivido em paz com seu próximo, com seu irmão, na sua família? Você tem tido uma vida em comunhão com seu Salvador, que é Jesus, ou não? Nós temos que ter muito cuidado, porque Jesus disse também para muitos, vai dizer para muitos: apartai-vos de mim, eu não vos conheço, porque eram sepulcros caiados. Hipócritas, pessoas que dizia, proclamava, mas não vivia.
trilhavam pelo caminho espaçoso. Meus queridos, não basta conhecer a verdade, é preciso tomar uma decisão em relação a essa verdade. A verdade é Jesus, o caminho é Jesus, a vida é Jesus. E só existem duas portas e dois caminhos, a porta estreita e a porta larga. O caminho estreito e o caminho largo. Entrar por uma porta é rejeitar a outra. Então, se eu digo, eu quero trilhar por esse caminho estreito, é com dificuldade, apertado, mas isso vai redundar na glória eterna no céu. Mas se eu rejeito, desprezo o caminho estreito, para andar e trilhar pelo caminho espaçoso, meus queridos, vai findar numa dor eterna, num sofrimento eterno, onde lá diz que é com fogo, enxofre, ranger de dentes. É sério ou não é a nossa vida? Um dia eu vou passar por essa vida, você vai passar também ou não? É claro que sim. Você tem a certeza da sua salvação? Você sabe para onde você vai? Meus queridos, olhe, no caminho espaçoso a pessoa pode andar como quiser, pode carregar qualquer bagagem que desejar. A lei desse caminho é marcada pela liberdade restrita, mas uma liberdade que escraviza. Por isso que as pessoas são escravas do pecado. Às vezes não quer deixar nem abandonar os vícios, porque estão acorrentadas, estão presas. E só Jesus é quem pode, o Filho de Deus é quem pode vos libertar. Meus queridos, propõe prazeres variados, mas um prazer que atormenta. Promete vida nos seus transeentes, né? Algo, mas uma vida cujo final inevitável é a morte eterna. A porta larga, ela é convidativa. Tem muitos atrativos. Por ela entram grandes multidões. O caminho espaçoso tem muitos cenários atraentes e oferece variadas opções de diversões. E por esse caminho trafega, sabia, uma multidão de pessoas. Eu posso dizer que são bilhões de pessoas, porque a Bíblia diz que muitos serão chamados e poucos serão os que trilham por esse caminho estreito, por esse caminho apertado, porque querem viver uma vida dissoluta, uma vida perniciosa, uma vida na carne, praticando aquilo que não agrada a Deus. Em qual caminho você está trilhando? Fica essa reflexão, mais uma vez eu digo para mim e para você. Meus queridos, a Bíblia diz: porém, o fim deste caminho é a perdição, o choro, as trevas eternas, a separação irremediável de Deus, Ele que é a fonte da vida. Você quer ter vida, vida eterna, gozo eterno, prazer eterno? Volte-se para Jesus. Tenha Jesus como seu único e suficiente Salvador. Fique esta palavra de tamanha advertência, e você possa ter o seu minuto de silêncio, 5 minutos, e possa tomar por uma decisão. Vamos orar? Ó Deus bendito e amado, aqui estamos diante da tua santidade, te agradecemos, ó Deus, por esta mensagem, que eu sei que assim como falou a minha vida, falou também ao Farias, eu creio que também falou ao seu coração. Ó Deus de amor, Jesus é o caminho, é a verdade, é a vida, que nós tenhamos a nossa vida para o Salvador, que é Jesus, que é o Senhor. Nos dai uma noite repleta da tua presença, que tenhamos um sono reparador logo mais, que tenhamos o prazer de ler a tua palavra, orar, se entregar de corpo e alma ao Senhor, e que tenhamos um viver para enobrecer o teu nome. Esta é a nossa humilde e singela oração,
em Cristo Jesus. Amém. Eu e a minha casa, vamos ouvir essa canção. E uma ótima noite a todos na paz de Cristo Jesus.

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2: Dezenove horas e 13 minutos.
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2: 19 horas e 23 minutos.

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2: 20 horas e 36 minutos.

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